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2: 21 horas.

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2: 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Agora são 9:04. Eu vou me despedir por aqui e amanhã estarei a partir das 5 horas da manhã fazendo companhia para vocês no Bom Dia West. Tenha uma boa noite, uma ótima e abençoada semana. Até amanhã às 5 horas da manhã.
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0: 21h30.
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0: 21h45.
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2: Para os apaixonados cantarem com a gente assim, ó. Segura lençóis paulista.

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2: 22 horas e 13 minutos.

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2: 22 horas e 29 minutos.

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0: 22h43.
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1: 22:58.
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2: Fido Mijek, Mato Grosso e Matias.
3: Costuma por nós.
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2: 23 horas e 14 minutos.
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3: Zero hora e 11 minutos.

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2: Zero hora e 32 minutos.

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1: Zero hora e 51 minutos.

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2: Uma hora e 11 minutos.

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3: Conta com Sandro e Cícero, vem.

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3: Uma hora e 32 minutos.

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3: 2 horas e 12 minutos.

0: Bom demais! É. É, valeu, hein?
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1: 2:31.

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2: 2 horas e 51 minutos.

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3: 3 horas e 10 minutos.

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2: Garçom, e a saideira aí, ó. Dá a mão aí, cara. 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
2: 3 horas e 32 minutos.

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3: Fizemos um trato bom, é Portal Gaúcho!

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2: Quatro horas e 10 minutos.
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0: salva de palmas para vocês, Samuel!
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4: Essa vai para quem gosta de tomar todas.

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1: Quatro horas e 30 minutos.

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3: Quatro horas e 49 minutos.

4 horas e 59 minutos.

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0: Bom dia! Iniciamos mais uma semana aqui no Bom Dia Oeste, nas ondas sonoras da 97.9, na Momento FM. Eu sou Jonathan William e faço companhia pra você até as 8 horas da manhã. Agora fazendo 21 graus na capital do milho e vamos iniciando uma semana muito abençoada por aqui. Eu fazendo companhia pra vocês, levando muito alto astral, muita alegria pra dentro da casa de vocês, do seu trabalho, você que nos leva de carona na rodagem. E vamos começando muito bem a nossa programação com o Luiz Marrenco, Grupo Quero Quero, porque se é sucesso, toca aqui na Poderosa do Oeste, toca na Momento FM. E sempre com as músicas nativistas muito bem tocadas, né? E de muito sucesso. E assim nós vamos seguir na nossa programação. Participem comigo, manda sua mensagem pra cá no 991-2371-32.
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0: Muito obrigado pelo carinho, meus irmãos. Muito obrigado.
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0: Momento FM, emoção o tempo todo. Bom dia, Leuri Barbosa. Bom dia, bom dia. Bom dia, Paulo Melo. Estamos aí na escuta já desde cedinho aqui da 97.9 da Momento FM. Participa comigo, manda o seu WhatsApp pra cá no 991-23-71-32.
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0: Bom dia, 5h31.
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97.9 é Momento FM. Você que tá ligadinho nas ondas sonoras, 97.9. Participa comigo aqui, manda seu WhatsApp pra cá no 991-2371-32 e participa comigo do Bom Dia West aqui da Momento FM. Vamos fazendo da sua manhã uma manhã muito mais alegre, começando a sua semana com o pé direito, com muita energia positiva e levando muito alto astral para dentro da sua casa, do seu trabalho e você que nos leva de carona aí na rodagem. Participa com nós, manda sua mensagem para cá no 991-2371-32. Eu sou Jonathan William e faço companhia para você até as 8 horas da manhã. Agora fazendo 20 graus na capital do milho. E assim nós vamos seguindo a nossa programação com Leopoldo Reisser, José Cláudio Machado e Os Serranos. Porque se é sucesso, com certeza toca da Poderosa, toca aqui na Momento FM.

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1: Eca! 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

0: Bom dia, 5h46.
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0: Emoção o tempo todo, é Momento FM. Participa comigo aqui do Bom Dia Oeste, nas ondas de sonoras da 97.9. Participa comigo, manda seu WhatsApp pra cá no 991-23-71-32. Eu sou Jonathan Willi, faço companhia pra você até as 8 horas. Participa comigo, manda seu WhatsApp pra cá, 991-23-71-32. Vamos seguindo aí com o Grupo Rodeio, Os Monarcas e João Luiz Correia.
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0: Bom dia, 6 horas.
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0: Bom dia, 6h15.
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0: Estão lá também na escuta da Momento FM. Bom dia, Vanessa. Excelente e abençoada semana para ti também. Que Deus te abençoe. Já ligadinha na programação da Momento FM, né? Nosso ouvinte fiel de todas as manhãs, todas as tardes e todas as noites. Aqui da Momento FM. E assim nós vamos seguir a nossa programação com muita música boa. Participa comigo, manda seu WhatsApp para cá no 991-237132.
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0: Bom dia, 6h31.
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0: 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Você que tá ligadinho nas ondas sonoras da 97.9, participa comigo aqui, manda sua mensagem pra cá no 991-23-71-32. Bom dia, sou Vanderlei Narciso, quero participar da manhã do sorteio e oferecer uma música pros meus colegas de trabalho do posto Delta, que estamos ligados na Momento FM. Ô Narciso, bom dia. Não tem sorteio agora de manhã cedo, tá bom? 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E assim nós vamos seguir na nossa programação com Os Monarcas, Chiquita e Bordonei, Netos do Velho.
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0: Bom dia, 6h45.
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0: 97.9 é Momento FM, você que tá ligadinho nas ondas sonoras 97.9, participa comigo aqui, manda sua mensagem pra cá no Bom Dia Oeste da Momento FM, participa comigo, manda sua mensagem no 991-2371-32. Agora fazendo 19 graus na capital do milho, e assim nós vamos seguir na nossa programação com muito mais sucesso. Um abraço pra toda aquela galera lá do Posto Maxu também, que estão ligadinho, estão sintonizados aqui na Momento FM. Um abraço aí pro Nelson e toda aquela equipe maravilhosa lá da equipe do Maxu. E assim nós vamos seguir a nossa programação com Gritos de Liberdade, Grupo Rodeio.
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2: Vem a moçada agora cantando com a gente aí. Música que representa o nosso Rio Grande, que fala da nossa liberdade, da nossa história. Eu quero ver todo Porto Alegre cantando com o Rodeio aí. Essa aqui é uma das páginas musicais que se torna imortal na boca do povo, porque defende a bravura do nosso povo. Então vamos lá, moçada. Quero ver vocês aí com Gritos de Liberdade.

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2: Pior que isso, só dois dias, eu acho.

0: Bom dia, 7:30.
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0: 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Você que tá escutando aí, tá na escuta do Bom Dia Oeste, manda sua mensagem pra cá no 991-23-71-32. Isso mesmo, manda mensagem pra cá. Vamos ver aqui, tem mensagem. Quero mandar um abraço especial também pro pessoal lá da Autoelétrica Conecta, o Everton, o Thiago, toda aquela galera especial. Estão lá na escuta da Momento FM, são nossos parceiros, inclusive aqui também da Momento FM, da Poderosa do Oeste. Bom dia, sou o Sidney de Faxinal de Guedes, quero ouvir uma música do Eduardo Costa. Eu toquei antes, tá bom, Sidney? Já toquei antes, que eu tinha visto tua mensagem, daí tinha entrado horário político aí, então eu já deixei ela rodando logo depois, tá bom? Bom dia, Salete e Sandrinho, ótima e abençoada semana pra ti também. Também sempre a Salete, nosso ouvinte fiel aqui da Momento FM. E assim nós vamos seguir a nossa programação com Gina e Geno. Isso mesmo, participa comigo, manda sua mensagem pra cá no 991-23-71-32.
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2: Bom dia. A presença de áreas e instabilidades associadas ao deslocamento e ingresso de uma frente fria promovem a ocorrência de temporais e tempestades entre hoje e amanhã. Tem risco de tempo severo. No oeste e meio-oeste de Santa Catarina, sudoeste e oeste do Paraná, essas tempestades elas são mais pontuais, mas podem sim trazer transtornos, mas de maneira assim, um pouco mais pontual. Agora, no Rio Grande do Sul, a situação foi bem precária, bem problemática mesmo. Algumas cidades foram aniquiladas, ou seja, teve cidades aí que passou aí de 120, 130 km por hora, uma situação assim, bem de tempo severo mesmo. Destelhamento, queda de energia, queda de árvores, queda de postes, casas que foram aí destruídas aí por conta da força dos ventos, foi algo bem generalizado mesmo, conforme previsto. E aos poucos essa frente fria ela vai avançando no noroeste gaúcho, vai trazendo novos temporais, tempestades, vai avançando em direção ao oeste, meio oeste de Santa Catarina e respectivamente sudoeste, oeste do Paraná. Então ainda tem previsão de chuva, risco de temporais no decorrer do dia de hoje, algum tempo severo, repito, não pode ser descartado, e vai seguindo com tempo instável ainda nessa terça-feira, entre a madrugada e início da manhã, depois começa a melhorar gradativamente, aos poucos essa frente fria ela vai se afastando e vai permitindo com que tenha boas melhorias. Em relação à quarta, quinta, sexta, o tempo é bom, o sol volta a marcar presença, faz frio durante as madrugadas e início das manhãs, só que é um frio assim super de boa, provável que a temperatura ela permaneça mais baixa já no amanhecer dessa terça-feira. Quarta, quinta, deve ter um amanhecer mais frio, com mínimas em torno aí dos 7, 8 graus, principalmente no amanhecer da quarta, na quinta já não é mais tão frio, 10, 9 graus. E na tarde da quinta-feira já começa a aquecer, e lembrando que na sexta-feira já faz calor. Sexta-feira vai seguindo bem quente, bem estável, com temperaturas próximas ou acima dos 30 graus. Sábado também vai ser um dia bem quente mesmo, boa parte aí da sexta e fim de semana vai ser de calorão. Peter Scheuer, meteorologista, com a previsão do tempo.
1: Bom dia! Bom dia, Oeste! Bom dia, Oeste! Mandar um abraço especial lá pro pessoal da Stop News, Thiago, Matheus, pessoal da Conecta Autelec também estão ligadinho aqui na programação, pessoal lá da Diesel um Prêmio e também o pessoal da Rude Autocar, um abraço pra todos vocês. Eu vou me despedindo por aqui, vem Jocelyn Luiz aí com informações de Xangirei região. Amanhã estou aqui novamente fazendo companhia pra vocês no Bom Dia, Oeste!
3: Bom dia!

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1: 8:04, manhã de segunda-feira, dia 21 de setembro de 2026. Estamos chegando com as principais informações nesse início de manhã, nesta segunda-feira, com 21 graus de temperatura aqui na Avenida La Salle, estúdio da Momento FM 97.9 para o Xanxerê Brasil e o mundo, nos aplicativos www.momentofm.com.br. Hoje é dia do meio ambiente e sustentabilidade. Dia da Árvore foi criado no Brasil para conscientizar sobre a importância da preservação do meio ambiente e da flora nacional, antecedendo o início da primavera no hemisfério sul. Hoje é Dia Nacional de Luta da Pessoa com Deficiência, data de conscientização no Brasil voltada à inclusão, acessibilidade e direito das pessoas com deficiência. Dia Mundial da Doença de Alzheimer, proclamado para alertar sobre a relevância do diagnóstico precoce, apoio às famílias e também ao combate ao estigma da doença. E é Dia Internacional da Paz, instituído pela ONU para promover a não violência e o cessar-fogo em escala global. Dia do Fazendeiro, homenagem aos produtores rurais e ao setor agropecuário. Dia do Adolescente, data voltada para debates sobre direitos, saúde e desenvolvimento da juventude. Todos nós fomos adolescentes um dia. Dia dos Tios, é titio, titias. Hoje é lembrado o Dia dos Tios, celebrado informalmente como data festiva familiar, mas no calendário sazonal é lembrado. Então você manda uma mensagem aí pro seu titio hoje, né? Da sua titia. Para nós começarmos muito bem essa segunda-feira, dia 21 de setembro de 2026.
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1: E a Petrobras aprovou a adesão a um novo programa de subvenção econômica ao óleo diesel. Criado pela medida provisória 1391/2026, a empresa receberá um litro de diesel A de uso rodoviário durante 30 dias com possibilidade de prorrogação. O valor será convertido em desconto do combustível vendido às distribuidoras. A medida ocorre após a Petrobras anunciar um aumento de R$ 1 por litro no preço do diesel vendido às revendedoras. Com a subvenção, no mesmo valor, o preço do combustível fica mantido. A estatal também informou que recebeu 448 milhões referentes à subvenção da gasolina e que o total acumulado recebido em programas de subvenção para diesel, gasolina e GLP já chega à cifra de 9,9 bilhões. Quase 60 proposições começaram a tramitar na Alesc, aqui em Santa Catarina, na Assembleia Legislativa. As matérias apresentadas pelo Poder Executivo e Judiciário por municípios foram encaminhados para análise das comissões permanentes. Entre os temas estão saúde mental, fibromialgia, segurança pública, educação, inclusão de pessoas com deficiência, proteção animal, saúde e habitação. Entre as propostas estão a criação de um programa de incentivo ao aparelhamento da segurança pública, políticas para crianças e adolescentes com TEA, atendimento educacional especializado para pessoas com deficiência e acesso digital a resultados de exames na rede pública. 8:08. A Secretaria de Educação de Xanxerê informa que a partir de hoje passa a atender em novo endereço. O novo local de atendimento está situado na rua Coronel Santos Marinho, número 116, centro de Xanxerê. O motorista foi encontrado morto em meia carga de suínos após a carreta que ele conduzia capotar na manhã de ontem em Seara, aqui no oeste de Santa Catarina. Segundo o Corpo de Bombeiros, no local foi encontrada uma carreta de frigorífico tombada, com parte sobre a pista e parte fora da rodovia. Familiares do motorista, que seguiam logo atrás em outro veículo, relataram que ele tinha problemas de saúde, como diabetes, colesterol alto e pressão arterial elevada. Eles também disseram ter percebido que o caminhão trafegava de forma irregular pouco antes de sair da pista e colidir com as árvores. 8:09. Infelizmente, um homem morreu e outras duas pessoas ficaram feridas em uma colisão entre um carro e um caminhão na SC-155 em Abelardo Luz. Segundo relato do caminhoneiro ao Corpo de Bombeiros, o carro seguia no sentido contrário quando teria rodado na pista e na sequência atingido o caminhão. No carro estavam dois homens adultos e um adolescente. O adolescente, que estava no banco dianteiro do veículo, sofreu traumatismo crânioencefálico e apresentava ferimentos visíveis na cabeça. Após ser retirado do veículo e estabilizado pelos bombeiros, ele foi encaminhado aqui para o Hospital Regional São Paulo, em Xanxerê. Mas, infelizmente, né, uma pessoa acabou perdendo a vida, né, gente? Nós tivemos um final de semana bem movimentado, né, no setor de segurança pública, principalmente relacionado a acidentes de trânsito na região aqui, alguns municípios também do meio oeste, né, que infelizmente acabaram ceifando vida de pessoas, né, neste final de semana.
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1: 8:10, vamos aos indicadores e cotações para o oeste de Santa Catarina, registrado nesse início de semana, dia 21 de setembro de 2026. Eu vou com as cotações de grãos e proteína animal na praça aqui do oeste catarinense. Nós temos os produtos como a soja, saca de 60 quilos, a média de R$ 136 a R$ 141. O milho em grão, saca 60 quilos, a média de R$ 63 a R$ 65,30. O trigo PH 78, cotado na média de R$ 77 a R$ 78, a saca de 60 quilos, do trigo PH 78. O farelo de soja a granel, na média de R$ 2,19 o quilo. No suíno vivo, para os integrados, né, e a média do mercado está em R$ 4,65. Plantio do milho de verão, a semeadura avança aqui no Grande Oeste com boas condições de umidade do solo, dentro da janela ideal de plantio aqui na região. Já as lavouras de inverno entram nas fases finais, né, de enchimento de grãos e maturação, antecedendo a colheita 2026, né? Na verdade, o trigo do inverno, né? Alguns locais ainda, algumas áreas ainda há de ser colhidas aqui na região oeste, né? Desde que as condições climáticas ajudem e colaborem, né, gente? São as informações também do mercado agrícola, as cotações. E o biofertilizantes de algas avançam no campo para combater a seca e impulsionar a produtividade. Carol Denardi, que informação é essa?
2: O uso de biofertilizantes à base de algas marinhas avança no campo brasileiro. Entre os objetivos, combater o estresse hídrico e melhorar a absorção de nutrientes pelas plantas. O Brasil já lidera metade do mercado de bioestimulantes da América Latina, movimentando US$ 600 milhões. Deste total, as soluções com algas representam 30%. E projeta um crescimento superior a 10% ao ano na próxima década. A tecnologia fortalece o sistema radicular e protege a lavoura contra altas temperaturas e secas prolongadas. Uma ferramenta complementar ao manejo tradicional, que garante mais eficiência e produtividade na safra brasileira. De Florianópolis, da Rede de Notícias Acaerte, Carol Denardi.
1: Ok, obrigado, Carol Denardi. 8:14. A gente vai para um rápido e breve intervalo e na sequência traremos mais informações aqui na programação 97.9, Rádio Momento FM Xanxerê.

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8:18, estamos de retorno aqui na programação da 97.9. Rádio que emoção o tempo todo. Tivemos final de semana movimentado aí nos campeonatos. Sabadão nós tivemos um empate, olha só. Atlético Mineiro no Chapecoense também um. No mesmo horário, uma hora mais tarde, na verdade, no sábado ainda, o Mirassol venceu o Botafogo por 2-0. Mirassol 2, Botafogo 0. No Mangueirão, né, o Remo e o Santos enfrentaram, o Santos levou, levou a melhor. 2 Santos, 1 pro Remo. O Vasco meteu uma goleada pra cima do Curitiba, hein, meus amigos? 5 Vasco.

0: Então, né, do final de semana do Brasileirão. Muito bem, né? Movimentado, inclusive, tava conversando aí com o pessoal, inclusive algumas equipes, né? Enfim, né? A Chape parece agora no finalzinho, tá dando aquela estagnada, né, gente? Tá um pouquinho mais, né? Mas enfim, são as situações do futebol, né? E a sua equipe, como é que foi no final de semana? Tudo certo com a sua equipe? Eu espero que sim. Falando de esportes ainda, quero trazer a informação aqui na programação da 97.9, a Rádio com a Emoção o tempo todo. Em relação, gente, o Xanxerê encerrou ontem a participação na etapa regional dos Jogos Abertos de Santa Catarina, realizada em Seara, com dois importantes resultados no voleibol. As equipes masculina e feminina garantiram vaga para a etapa estadual da competição, que será realizada em Rio do Sul. No voleibol, a equipe feminina garantiu vaga para a etapa estadual da competição, que será realizada em Rio do Sul. Voleibol chegou à decisão após vencer Galvão na semifinal e assegurar a classificação para a etapa estadual. O voleibol masculino disputou a semifinal contra Galvão, mas não avançou na decisão. Na disputa pelo terceiro lugar, a equipe de Xanxerê venceu Palmitos e garantiu medalha de bronze e também classificação para o estadual. Então foi a participação de Xanxerê no JASC, realizado no município de Seara. Agora são 8:21, 8:21. Agora eu vou com uma intervenção ao vivo aqui na programação, porque, gente, essa semana é muito especial aqui para o município de Xanxerê, né, que vai movimentar a partir do dia 23 até o dia 27, a Arena Ivo Esguiçardi, Copa Sul, que reúne quatro equipes de Santa Catarina, duas do Paraná e duas do Rio Grande do Sul. Por isso, eu estou recebendo aqui o Rodrigo Goulart, assessor da equipe do futsal de Chapecó, e também o comandante. Tudo bem, comandante? Bom dia.
1: Bom dia, bom dia, bom dia aos ouvintes.
0: Como é que está esse moço?
1: Estamos na correria aí, né? Pedir desculpa um pouquinho do atraso nosso aí, né? Estamos numa via sacra. Mas estamos muito felizes de estar aqui na cidade de Xanxerê, né? Divulgando essa Copa Sul, que vai ser aqui em Xanxerê, em parceria com Chapecó, né? E estamos convocando o público aí, que com certeza vai comparecer nesses jogos.
0: Clayton Tressoldi, né? É o presidente da Chape Futsal. Clayton, inclusive, por que Xanxerê? A escolha por Xanxerê, da equipe do futsal, né? O nosso município neste momento, nessa competição?
1: Então, ano passado, a Chapecoense Futsal voltou ao cenário nacional disputando um campeonato brasileiro. E nós precisávamos ter dois ginásios cadastrados, né, na CBFS. E a gente procurou o município de Xanxerê e fomos muito bem atendidos. A gente esteve aqui com o Preto ali no ginásio, né, e nos atendeu da melhor maneira possível. E a gente ficou com esse carinho pela cidade aí, né, porque a gente foi abraçado. Isso é difícil, né, não é em todo lugar, não. Todo mundo acha que sim, mas não, né? E a gente foi abraçado aí. E agora surgiu a possibilidade de Chapecó sediar essa competição. Só que a arena não ficou pronta, né? Então, nossa primeira, né, a lembrança foi Xanxerê. Oportunidade. A gente sempre fala que Chapecó, a Chapecoense, ela não é só do Chapecó. Verdade. Ela é da região inteira. Todo mundo tem um carinho por esse time, né? Então, a gente lembrou de Xanxerê, veio conversar. De primeira mão, o prefeito e o secretário aceitaram, né? Então, o Chapecó, juntamente com o Xanxerê, vai sediar essa Copa Sul, que é uma competição de nível nacional, com fortes equipes disputando. Jaraguá, atual campeão da Liga Nacional. Né? Campo Mourão, Criciúma, Caçador, Passo Fundo, Agé. Então vai ser uma competição muito difícil, mas também vão ser grandes jogos aqui para o público poder acompanhar.
0: Olha só, as equipes que vêm a Xanxerê, até quando o presidente fala dessa parceria, eu acredito que é assim que funciona, né, presidente? A gente tem que ter as parcerias, muitas vezes é por questão logística, né? Então, de Chapecó também. E aí vem a torcida de Chapecó, pessoal de Xanxerê também, inclusive a arena, né, que recebe os jogos. Em relação à logística de ingressos, como que funciona, presidente? O que vocês pensaram em relação a isso também?
1: Então, né, nós já temos os ingressos à venda online, né, que hoje facilita muito isso. Verdade. No site já estão os ingressos à venda, mas também a gente quer atender o público daqui, né, que não consegue adquirir online. Nós vamos estar hoje a partir das 11 horas aqui no ginásio, tá? Das 11 horas da manhã até as 7 horas da noite, e amanhã também, das 11 horas da manhã até às 7 horas da noite. Então vai ter uma tenda ali na frente do ginásio, ali no ginásio, né? Pra estar atendendo esse público daqui, de Xanxerê, de região, né? Mas quem conseguir comprar online também, ele tá à disposição já lá. E nos dias de jogos, 2 horas antes do primeiro jogo, que é 2 horas da tarde, também já vai ter gente. Então, no dia do jogo, também o torcedor vai conseguir adquirir os ingressos, né?
0: Em relação aos horários, à logística dos jogos, como é que está distribuído a partir do início da competição, presidente?
1: Então, o horário dos jogos começa às 2 horas da tarde, começa quarta-feira às 2 horas da tarde. Então, vai ter uma partida às 2, uma partida

0: 4, uma partida às 6 e uma partida às 8. Uhum. São 4 partidas por dia, né? Então, quarta, quinta e sexta será dessa maneira. Uhum. São 2 chaves, né? Vai sair classificado 2 times daquela chave, que daí no sábado vão fazer a semifinal. Aí os jogos vão ser às 3 da tarde e às 5 da tarde. E no domingo, a grande final, daí às 4 horas.
1: Olha, e a gente espera que a Chape carimbe esse passaporte, porque a Chapecoense, gente, o presidente falou em relação aos jogos, a Chapecoense vai jogar, então, às 8 horas, né, no dia de abertura da competição, com a equipe de Guaporé do Rio Grande do Sul. Às 8 horas, então, tem Chapecoense e Guaporé. Presidente, a gente acompanha também aqui de Chanchere o trabalho e a evolução da equipe de futsal de Chapecó. A Chapecó teve, por um tempo, eu diria assim, um pouco fora do cenário do futsal. E aí surge uma nova ideia, novos parceiros nesse projeto, é um tempo aí, e agora vem colhendo esses resultados. O que isso significa para a equipe e para o município de Chapecó, presidente?
0: Então, a nossa região sempre foi uma região forte de revelar muitos atletas, né?
1: Realmente.
0: Então, a gente tinha essa missão de, quando assumisse esse clube aí, colocar ele em nível nacional. Uhum. Né? E graças às parcerias, como você falou antes, a gente tá conseguindo isso, né? Essa parceria aí com o Xerxerê nos ajuda muito também, né? Toda a região apoiando esse projeto, patrocinadores apoiando, torcedor apoiando. Então, a gente quer levar o nome de Chapecó cada vez mais alto, o Chapecó é região, né? Cada vez mais alto. E essas competições que tem aí, né? Que nem uma maratona esse mês aí, mas era isso que nós buscava. Quando a gente buscou trazer a Chapecoense de volta, nós sabíamos que iríamos enfrentar essas dificuldades, mas é uma dificuldade boa, né?
1: Boa,
0: então, melhor do que você não ter uma competição para disputar. Uhum. Então, hoje a Chapecoense vai fazer em torno de 15 a 16 jogos nesse mês. Isso é um pouco fora do...
1: O calendário bem apertado,
0: um pouco,
1: hein?
0: Fora, sabe, do limite para qualquer equipe. Uhum. Mas nós estamos preparados para isso, né? Estamos recuperando atletas, estamos, né, resgatando o que a gente precisa para poder chegar aqui em Chanchere e apresentar o nosso melhor futsal.
1: Com certeza. E todo mundo ganha com isso, né? Os amantes do esporte, o futsal, enfim, né, presidente? Chanchere, a gente já recebeu a seleção brasileira. Já teve parceria também com a própria Chapecoense, Campo, né? no estádio municipal, outras categorias também, né, de base, que já jogaram também Chanchere. E é isso que vale, né, gente? A gente fomentar, mas principalmente, presidente Rodrigo Goulart, é ir para a Arena em Visguiçardi, é poder prestigiar também a equipe da Chapecoense, né, como forma de retribuição, né? E neste momento eu sou um pouco bairrista, nesse momento eu sou muito mais Chapecoense também, né, na competição, né, na Copa Sul, que reúne equipes aí de renome. Presidente, algo mais que o senhor queira entrar no teor da logística, quem sabe eu não entrei no assunto, fica bem à vontade.
0: Não, acredito que seja isso mesmo, né, Rodrigo, mas é convocar mesmo o torcedor, tá tudo preparado, tá tudo pronto, vamos deixar aí tudo da melhor maneira, a prefeitura de Chanchere, a prefeitura de Chapecó trabalhando forte para isso, né, e as nossas equipes vão estar aqui, vão estar na cidade de Chanchere, as outras equipes vão estar alojadas aqui em Chanchere, nos hotéis de Chanchere, né.
1: Verdade.
0: Então é um movimento grande pra cidade, o que a gente pede só é que o público compareça. Verdade. Né, compareça, prestigie, né, para que a gente possa lá na frente poder trazer outras competições novamente, né? Porque o que move é o público, é a torcida, né? Uhum. Se não tiver para quem nós jogar, quem estiver lá apoiando, não tem motivo de ter futsal.
1: Com certeza. Deixa eu dar um bom dia também para ele. Ô, Rodrigo, tudo bem contigo? Como é que você tá, meu querido amigo? Seja bem-vindo à nossa programação também. É bom rever o Rodrigo, né? Que é um amante também do esporte, principalmente com as equipes da Chapecoense. Tudo certo contigo?
2: Bom dia, Jocely, bom dia a todos que estão nos acompanhando, tudo certo, tudo tranquilo, estamos mais uma vez aqui em Chanchere, né, uma cidade que sempre abre as portas, né, para tudo que envolve Chapecó, né, a gente já falou aí da Chapecoense do Campo, agora Chapecoense do Futsal, já teve um amistoso aqui, e tendo aí agora essa grande competição, né, grande competição, muito em função, né, de que Chanchere tem uma estrutura, né, tem uma baita arena, né, Arena Ives Guissardi, que já recebeu jogos aí. Verdade. De seleção brasileira, de futsal feminino também, do vôlei, do próprio vôlei, né? Enfim, é muito bom estar aqui em Chanchere, né? Então, reforçar, né, a questão dos ingressos é muito importante, né? A presença do público é uma grande competição, então, até para acompanhar todo esse evento e torcer, claro, pela Chapecoense, tem a opção, então, do ingresso presencial, né? Você ir até o ginásio, né? O Clayton já falou isso, mas reforçar, né? Hoje, das 11 da manhã às 7 da noite, então, vai ter ingresso à venda no ginásio, na Arena Ives Guissardi. Tem a comodidade também do site, né? Que é o ingressojogo.com.br. ingressojogo.com.br. Ali você pode comprar o passaporte, né? Que paga um valor único, acompanha os 15 jogos, né? R$100, é como se fosse R$20 por dia.
1: Exato.
2: Né? Então realmente é bem acessível para acompanhar a Copa Sul. E amanhã, o mesmo horário ali no ginásio, à venda, das 11 da manhã até as 19 horas e nos dias dos jogos, sempre 2 horas antes, já tem ingresso à venda, né? 2 horas antes da rodada e no domingo, que é a final, e por que não, né? Uhum. Vamos todo mundo trabalhar para isso, né? Quem sabe a Chapecoense futsal na final, daí começa até um pouco mais cedo a venda dos ingressos. Então será uma semana, né, de futsal de alto nível aqui em Xanxerê.
1: Com certeza. Eu gostaria de agradecer muito ao presidente Clayton Tressoldi, Rodrigo Goulart também, por essa parceria, né? A gente vai estar trazendo as informações com a nossa equipe de rádio jornalismo também em relação à competição, a Copa Sul, né? Que reúne 4 equipes aqui de Santa Catarina, né, gente? Além do Paraná e Rio Grande do Sul também, como a gente conversou com o presidente. Presidente, obrigado por escolher Xanxerê, sejam bem-vindos, né? E que a sua equipe, a equipe da Chapecoense, que representa a nossa região oeste aqui, tenha um bom desempenho aqui no nosso município.
0: Eu que agradeço, né? Agradeço a todos vocês por esse apoio, né? Agradeço a imprensa aí por estar dando apoio total para a Chapecoense aí também, né? Tenho certeza que no ginásio também vamos ter esse apoio. A gente fez um amistoso no início do ano aqui contra a Joaçaba e era um amistoso, cara, e teve casa cheia, né? Uhum. Então isso é gratificante para nós, a gente busca isso, né? E vamos junto com os torcedores, junto com a cidade de Xanxerê, fazer uma grande competição.
1: Com certeza. Então obrigado mais uma vez ao Rodrigo Goulart e também ao presidente a Chapecoense Futsal, trazendo aí os detalhes, informações, durante a programação também, né, nas nossas plataformas, enfim, a gente vai trazer os detalhes, né, lembrando a todos, olha, a Chapecoense então joga no dia 23, próxima quarta-feira, às 8 horas, com a equipe de Guaporé, aí volta a quadra na quarta-feira, né, na quinta, melhor dizendo, com a equipe de Caçador, né, e aí a gente vai trazendo os demais detalhes, só para vocês se agendando em relação aos jogos que acontecem em Xanxerê. Gente, 8:31, eu fico por aqui com mais uma edição do Momento Notícia, a gente volta a qualquer instante na programação. Forte abraço, bom início de semana, que papai do céu nos abençoe nesta segunda-feira e obrigado pelo carinho da audiência.
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0: Oiê, muito bom dia. Agora 24, faltando para as 9.
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2: Muito bom dia pra você, nosso Mix Manhã começando na programação mais gostosa e poderosa do seu rádio. Começamos mais uma semana por aqui. Bom dia, bom dia, bom dia. Bom dia pra você que me dá honra, o prazer dessa audiência nessa manhã delícia. Delícia maravilhosa, top, sensacional de segunda-feira. Começamos mais uma semana na bênção e na graça daquele que tudo pode, tudo manda. Muito bom dia pra você que tá aí, ó, do outro lado do rádio, garradinho com a gente desde cedo. Bom dia, bom dia, bom dia. Manda seu recado pra cá. Viu? Mande seu salve, diz pra gente aí o que, que você tá fazendo, o que, que você tá aprontando, qual é a boa, qual é a melhor, hein? Qual é a melhor para o dia de hoje? Conta pra gente. 991237132, 991237132. Você manda seu recadinho, seu salve, você indica seu sucesso, diz pra gente o que, que você tá aprontando, quais os planos pra segunda-feira. Já aproveita e me diz seu nome completo, que tem um vale-compras de R$150 lá na Nada Leite Materiais de Construção. É só mandar seu salve por aqui que tá valendo. Bom dia.

0: Muito bom dia pra você, agora 14, voltando pras 9.
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0: 13 para as 9.
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0: Bom dia pra você que tá aí com a gente, pro Paulo Sérgio que tá lá em Bom Jesus, sempre sintonizado também por aqui. Beijo, bom dia.
1: Cadê? Bom dia, Dina.
0: Bom dia.
1: Tudo bem, minha amiga? Aqui é o Ezequiel Pinheiro, aqui do Bairro São Romero, e tamo te escutando aí na
0: sintonia. Coisa bem boa.
1: FM, emoção o tempo todo. Me coloca aí no sorteio aí do claro. Materiais da Madalete. Beleza?
0: Beleza.
1: Se for possível, toca a música pra nós, o Perfume. Valeu, minha amiga. Aquele abraço. Tamo junto.
0: Ah, aquele abraço. Ó, seguinte, tá valendo pra você na manhã delícia dessa sua segunda-feira um vale compras de especial lá na Nadalete Materiais de Construção. 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

Lasqueira. Agora eu vou tocar uma música daquelas que, assim, ó, você sabe que a gente ajuda a fazer muita coisa, né? Os locutores, né? Vou tocar locutor. E aí, sabe por quê? Hoje é dia 21 de setembro. Hoje é dia do radialista. Hoje é dia do radialista, então eu queria parabenizar todos os nossos colegas, parabenizar toda a nossa equipe Momento FM e também a todos os colegas das outras emissoras também, toda a galera que trabalha com rádio, que faz rádio, galera que faz essa coisa. Ah, e tem duas datas, Dina, lá em novembro, 7 de novembro, a gente comemora dia 21 também, tá? Hoje é dia do radialista, um dia muito especial. Eu sou muito apaixonada por tudo isso que eu faço. Sou louca demais por isso. Feliz demais com esse dom que Deus me deu. Feliz demais em poder estar aqui todos os dias, poder levar pra você um pouquinho de alegria, um pouquinho de música boa, levar, quem sabe, um pouquinho de ânimo pro seu dia que não tá tão fácil. Eu sou muito orgulhosa daquilo que eu faço. Sou muito feliz e sou muito grata por Deus ter me colocado nesse mundo com esse dom. Que talvez não seja lá grandes coisas, mas a gente tá aqui fazendo tudo aquilo com muito amor, com muito coração, colocando muito amor, muita energia, muita alegria, muita coisa boa. Sabe que às vezes a gente amanhece ruim também, viu? Às vezes a gente amanhece com um nada de energia, a gente chega aqui e Deus transforma tudo isso. Isso é um dom. Isso é uma coisa, assim, muito pancada, muito forte. Só a gente que vive isso na pele, sabe como é que é. Queria parabenizar, então, toda a nossa equipe maravilhosa. Agradecer pela parceria de cada um dos nossos colegas, que são incríveis, sensacionais, maravilhosos. Que são top, que são, assim, ó, uma equipe pancada. Agradecer a cada um de vocês. Agradecer a todo mundo que faz rádio. A todo mundo que faz rádio, não só os locutores, né? A agradecer ao pessoal do OPEC, ao pessoal do financeiro, ao pessoal que cuida aqui da nossa limpeza, do nosso cafezinho, pessoal que cuida do nosso espaço, o pessoal da produção, das mídias digitais, do comercial, porque rádio não se faz só com quem tá aqui falando, tá? Rádio tem muito mais. Rádio é uma máquina feita de várias engrenagens. E para nós funcionar direitinho, para a gente estar aqui atrás do microfone falando bonito para vocês, todas as engrenagens precisam trabalhar e trabalhar muito. A gente, os locutores, levam a fama, né? De que a gente que faz o rádio, a gente que leva o mérito, mas a gente tem uma equipe sensacional e eu sou muito grata a Deus por ter essa equipe sensacional, essa equipe maravilhosa que faz rádio junto com a gente. E eu vou tocar essa aqui que lembra muito da gente, que quando a gente está nos lugares, o pessoal oferece para a gente, essa aqui que mostra um pouquinho daquilo que a gente faz, porque o locutor diz. Ele diz aquilo que às vezes você não tem coragem de falar. Às vezes o amor nem é nosso, mas a gente faz valer a pena. Diga, locutor, diga!

0: Muito bom dia pra você, agora 9:03. Já já tá chegando a mensagem do dia.
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2: 9:08. E aí, você já agradeceu hoje? Se ainda não o fez, faça. Se já fez, faça de novo, porque quanto mais você agradece, mais coisa boa acontece. Vamos hoje acreditar que coisas boas estão por vir? Vamos! Acredite que a semana pode ser diferente, que os dias que estão chegando podem trazer boas notícias, encontros especiais, oportunidades inesperadas e momentos que vão aquecer o seu coração. Às vezes, a gente começa a semana preocupado com aquilo que precisa resolver, com as contas que precisa pagar, com os problemas que ainda não encontraram a solução. E sem perceber, deixa de enxergar todas as possibilidades bonitas que a vida está colocando diante dos nossos olhos. Por isso, hoje, mais uma vez eu te digo, antes de reclamar do que está faltando, agradeça pelo que você já tem. Agradeça a Deus pela vida, pela saúde, pela sua família, pelas pessoas que amam você, pelo trabalho, pela casa, pelo alimento na mesa e por todas aquelas pequenas bênçãos que muitas vezes passam despercebidas na correria dos dias. A gratidão muda como a gente enxerga a vida. E quando a gente aprende a olhar com mais carinho para aquilo que já possui, começa a perceber que Deus tem nos abençoado muito mais do que imaginamos. Então, nessa segunda-feira, renove a sua esperança. Se a semana passada foi difícil, não significa que essa também será. Se alguma coisa não deu certo, não quer dizer que tudo vai dar errado. Cada dia é uma nova oportunidade de recomeçar, de fazer diferente, de tentar mais uma vez. Não permita que as dificuldades de ontem roubem a beleza do dia de hoje. Tenha fé. Não aquela fé que espera que tudo aconteça exatamente como a gente deseja, mas aquela fé que nos dá força para continuar mesmo quando ainda não conseguimos enxergar o caminho inteiro. Confie em Deus. Faça a sua parte. Trabalhe com dedicação, trate as pessoas com carinho, espalhe coisas boas por onde passar e mantenha o coração aberto para as surpresas bonitas da vida. Porque muitas vezes, aquilo que a gente tanto espera chegar de uma maneira, chega de outra que a gente nem imaginava. E talvez a bênção que você está pedindo a Deus já esteja a caminho. Talvez o que hoje parece demora seja apenas o tempo necessário para que as coisas aconteçam da melhor maneira. Por isso, não desista de acreditar. Acredite em você, acredite na sua capacidade de vencer os desafios, acredite que ainda existem motivos para sorrir, pessoas boas para encontrar e sonhos que podem se realizar. E principalmente, acredite que Deus continua cuidando de você, mesmo nos dias em que tudo parece difícil. Que nessa semana você tenha coragem para fazer o bem, sabedoria para fazer boas escolhas, paciência para enfrentar os desafios e sensibilidade para reconhecer as bênçãos que surgem pelo caminho. Que você não espere que a vida seja perfeita para ser feliz. Que consiga encontrar alegria em um café quentinho, em um abraço apertado, em uma conversa, num sorriso inesperado. E na certeza de que você tem mais um dia para viver. A semana está só começando. E ainda tem muita coisa bonita para viver. Então respire fundo, coloque um sorriso no rosto e entregue seus planos nas mãos de Deus. Siga em frente com entusiasmo. Que venham dias leves, boas notícias, portas abertas e momentos felizes. E se algum desafio parecer que você nunca perca a fé. Porque quem carrega esperança no coração nunca deixa de acreditar que o amanhã pode ser melhor. Que Deus abençoe sua semana, a sua casa, a sua família e todos os seus caminhos. E que no final desses dias você olhe para trás e diga obrigada, meu Deus, por tudo. Pelas bênçãos que eu recebi, pelas dificuldades que me fizeram crescer e por cada oportunidade de recomeçar. Estamos recomeçando mais uma semana. Que ela seja incrível e abençoada. Que você lembre-se sempre de agradecer por tudo que tem. Que lembre-se sempre de colocar um pouquinho de amor em tudo que faz e que lembre-se sempre que tem um Deus para você e por você em cada instante da sua vida. Do meu coração para o seu coração. Desejando que o seu dia seja lindo, rico, abençoado, carregado de muita, muita coisa boa. Carregado de tudo aquilo que você merece. E que você faça por merecer tudo aquilo de mais especial que Deus tem reservado para você. Bom dia.

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0: Muito bom dia, agora 9h18. 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
0: O tempo todo, bom dia! E aí, já tá tomando seu chimarrãozinho? Já? Tomou seu café? Eu já cheguei, tomei meu café, só uma xícara, né? Porque senão o povo me briga. Só uma xícara, porque senão a pressão sobe lá em cima. Tamo desse jeito. Não, a idade pegou desse tanto. E já tô tomando meu chimarrãozinho por aqui, viu? Marielle já deixou ele pronto, lindo, maravilhoso. Com a erva mate São José, top demais, dele, deliciosa. Com meu kit maravilhoso lá da AC Decor. Aliás, um beijo pra aquele povo lindo. Saudade de vocês, né? Tem que dar uma passadinha e dar um beijo, um cheiro nos seis. É, um beijo pra Michele, pra Jô, pro Binho, pras crianças. O Nicolas e a Isabela. É, um beijo pra vocês, tá bom? 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Tenho beijos pra mandar por aqui, galera que tá participando com a gente. Oi, Dina, aqui é Ana Maria Menegoto. Queira participar do sorteio do Vale Compras da Nada Leite, materiais de construção. Beijo, bom dia. A Stephanie Narciso também tá com a gente por aqui. Beijoca pra você participando já, né? Um beijo pra você. Também tá com a gente por aqui. Deixa eu ver mais quem. Oi, Dina, parabéns pra você e toda a equipe da Momento FM pelo Dia do Radialista. Obrigada, minha querida. Muito obrigada. Um beijo pra você também. É a minha querida Terepoli, né? Beijo pra você. Oi, Dina, bom dia. Quero participar do sorteio da Nada Leite. O Eliandro de Oliveira já tá participando. Beijo, bom dia. O Caixa d'Água também tá sempre agarradinho com a gente. Bom dia, bom dia.
4: Dina, tudo bem? Gina, tudo Lucas. Bem. E participar do sorteio da Nada Leite, Literários e Construção. Toca aí pra nós com o Amado Batista, Folha Seca. Beleza, Dina? Um abraço e bom trabalho.
0: Pois bem, aquele abraço, bom trabalho pra nós, obrigada. Oi, Dina, bom dia, lá vamos para mais uma semana abençoada. Bom dia, feliz segunda-feira. Obrigada, minha querida Rosilei Raimundi, também tá com a gente por aqui.
5: Bom dia, Dina, tudo certo? E é o Jefferson, coloca nós no sorteio aí, Dina. E se for possível, toca a música aí do Para Não Fala.
0: Para Beleza? Não Obrigado Fala. Pedido, Dina. Um abraço. Muito bem, para não falar, é boa, boa, corpo e alma, né? Vamos tocar. Ó, quem tá me ouvindo, a Michele, ela disse que também tá com saudade, tá me escutando, já arrumou seu chimarrão lindo, maravilhoso? Eu imagino, né, ela que faz uma cuia mais linda que a outra, tá lá me ouvindo, né? Vou dar uma passadinha lá, dar um beijo no seis. O problema de eu chegar lá é que eu sempre saio de sacola cheia, sempre, afinal, né, tanta coisa linda.
6: Bom dia, Dina.
0: Bom dia.
6: E? Aqui é a Nali Balseiro, ah, tá. Uma irmã muito bem bonita para nós. E um abraço para todos vocês, radialistas.
0: Obrigada.
6: Dia feliz.
0: Hoje é dia do radialista, sabia? Hoje é dia do radialista, hoje é dia do idoso, é dia mais do que? É dia das árvores e dia do fazendeiro.

0: Parabéns a todos os fazendeiros, parabéns a todas as árvores. As árvores sintam-se todas abraçadas, né? E hoje é dia do idoso e também é dia do radialista. Hoje é dia de gente que faz rádio, gente que trabalha com isso. Um beijo para todos os nossos colegas, todos eles. Bom dia, Diana. Quero participar do sorteio do Nadalete. É o Ângelo Gasparini, do bairro Nossa Senhora de Fátima. Mas quem tá comigo por aqui, Diana, toca o pedreiro do Rainha. Vou tocar daqui a pouquinho. O pessoal da Casa Lar Móveis tá sintonizado com a gente lá em Galvão. Feliz dia do radialista. Obrigada.
1: Para não falar!

0: Eita lá, para não fala, Corpialma na programação por aqui. Um beijo pro Jonas, pro Rafa, que estão lá na mercearia do Beto Cabral, estão trabalhando, né? Estão lá funcionando e, claro, sintonizados com a gente por aqui. Aquele abraço, gurizada, estão lá, de boa com a gente. Alô, Silvana, beijo, bom dia.
1: Bom dia, Dina, Silvana Faustino, aqui do bairro Monte Castelo. Queria participar do sorteio desse vale da Nadalete. E se ganhar, irei dar para meu esposo, que estará de aniversário quinta-feira. E também para dar os parabéns para vocês ali da rádio pelo dia do radialista. Momento FM, emoção o tempo todo. Potência.
0: Potência, que não é pouca coisa. Bom dia, Dino, no quero participar do sorteio. Toca PF no bailão. Parabéns pelo dia do radialista a todos vocês. Obrigada, Lid. Beijo, bom dia. Bom dia, minha querida amiga. Estamos aqui, sempre ouvindo a Momento FM. É o Serginho, que tá em espera feliz. Minas Gerais agarrado com a gente. Beijo, bom dia. Bom dia, bom dia, bom dia.

0: 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Muito bom dia pra você, agora 27, faltando pras 9. Pras 10, gente. 27
1: agora,
0: pras 10.
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2: A Acaerte promoverá debate com os candidatos ao governo do estado às 9 horas do dia 22 de setembro, amanhã, terça-feira. O evento será transmitido ao vivo, em vídeo e áudio, com a participação de dezenas de emissoras associadas. Se houver segundo turno, o debate com os dois candidatos será às 9 horas do dia 20 de outubro, na capital. A entidade promove debate com os candidatos a governador desde a década de 90. Pela capilaridade e representatividade, o evento da Caerte se tornou essencial para a campanha dos candidatos e fundamental para os eleitores que podem conhecer melhor as propostas de governo. Com informações para a programação, repórter Jocely Luiz.

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14: Vocês estão bem? Tá tudo certo? Tranquilo? Deixa eu contar uma coisa pra vocês. Daqui a pouquinho, 10 horas da manhã, vai ter a minha equipe toda por aqui. Vai ter a equipe toda por aqui, porque nós vamos fazer o lançamento da nossa campanha de Natal. Pra você que tava esperando, quer saber o que que nós ia aprontar? Pois vamos contar pra você daqui a pouquinho, às 10 horas da manhã. A gente vai estar por aqui com a nossa equipe de vendas. O pessoal vai estar todo por aqui pra gente fazer o lançamento oficial da nossa campanha de Natal. Já, Dina? Já, meu bem. Você parou pra pensar que já é 21 de setembro? Exatamente isso. Então, ó, já temos alguns parceiros e você que tá querendo entrar junto nessa barca com a gente, se prepara porque vai ser sensacional, viu? Uma campanha de Natal incrível e você com certeza vai gostar demais da conta, demais da conta. Tem gente com a gente? Sempre tem. Bom dia!
15: Bom dia, bom dia, bom dia, minha amiga Dina.
14: Bom dia, certo? Bom dia, bom dia.
15: Meu nome é Luiz Alves. Gostaria de pedir a música com Uma Sala J. Obrigado por atendido. Estamos aí colocando cerâmica e escutando a Momento FM. Emoção o tempo todo.
14: Ah, e é bonito. O povo todo da construção civil também tá com a gente.
15: Todos os radialistas da Momento FM aí.
14: Valeu, aquele abraço. Aí é bom, viu? Gratidão gigante, gratidão gigante. Mas quem tá comigo por aqui, oi, Dina, bom dia. Aqui é a Luciana, quero participar do sorteio da Nada Leite. Feliz dia do radialista a todos vocês. Obrigada.
16: Bom dia, Dina.
14: Bom dia. Genial,
16: me coloca aí no sorteio. Foi um prazer te conhecer. No momento eu Cris também, espero conhecer o resto da equipe. E feliz dia do radialista para todos vocês aí da rádio.
14: Obrigada, Lisandra, querida. Um beijo pra você. Ela veio aqui, né? Veio ela, o filhote, o netinho, vieram sexta-feira dar uma passadinha, buscar um prêmio, né? E aproveitou e ganhou um abraço da gente. A gente fica muito feliz com essas visitas. O prazer conhecer é todo nosso.
17: Bom dia, Dina. Tudo
14: bom
17: bem?
14: Bom dia, eu tô bem, e você?
17: Moraes, aqui do bairro Veneza. Gostaria de participar do sorteio da Nada Leite.
14: Sim.
17: E parabenizar vocês pelo dia
14: muito
17: do radialista.
14: Obrigada, muito
17: também
14: obrigada.
17: Também gostaria de pedir qualquer música com o Corpo e Alma. Dizer que eu adorei a mensagem.
14: Gostou? Ah, que bom, minha linda. Eu tô com Corpo e Alma não faz muito, mas daqui a pouquinho eu toco de novo, tá bom? Um beijo, um bom dia pra você e boa sorte.

0: Agora 12, faltando para as 10. Muito bom dia para você. 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

0: Bom dia, Gina. Tudo tranquilo?
1: Tudo bem.
0: Gina, é o Elias.
1: Fala comigo, Elias.
0: Da Silva. Ah. Mandou uma música aí pra nós aí do Cristiano Neves, Cigana. E parabéns pelo dia do locutor. Deus abençoe essa voz de todos vocês da Lá, essa voz linda, maravilhosa. Todos vocês têm aí. Que Deus sempre dê bastante luz e felicidade pra vocês aí.
1: Amém.
0: Beleza, Gina? E estamos aqui colado no radinho, estamos aqui para a banda de faxinal. Estamos aqui sozinho na obra, escutando quando seremos no banheiro aqui. Beleza, Dina?
1: Beleza, aquele abraço. Obrigado pelas felicitações, né? Hoje é dia do radialista. Ai, Dina, dia do radialista é dia 7 de novembro. Não, emocionalmente, para nós é dia 21, tá? É dia 21, foi assim a vida inteira. Foi assim a vida inteira de resolver mudar a data. Foi a vida inteira dia 21 de setembro, a gente é acostumada dia 21 de setembro comemorar o dia do radialista, aí resolveram mudar a data lá pro dia 7 de novembro. Pois bem, nós vamos comemorar as duas datas então. Oi, Dina, tudo bem? Feliz dia do radialista pra ti e toda a galera da Momento. Ei, mensagem na segunda já, você viu? Tá vendo? É, acho bom mesmo, né? Porque semana passada, é. Oi, Dina, toca São Francisco? Vou tocar. Fui ver ontem? Não fui, né? Pra variar, né? Oi, Dina, quero participar do sorteio da Nadalete, a Silvia dos Santos, que tá com a gente também por aqui. Nós estamos sorteando pra você um Vale Compras lá na Nadalete, materiais de construção, tá querendo? Manda seu recado pra cá. Um beijo, paz bonita, lá da Reana. Por que que não me mandaram mensagem de bom dia ainda hoje, hein? Por quê? Vou tocar Felipe Rodrigo, mas vou tocar é outra. Que é boa tanto quanto. Um beijo especial para as meninas lá da Reana, estão sempre trabalhando ligadas comigo.

0: Ah, que sensacional, hein? Essa é top demais da conta. Para fechar mais uma para você, tem bloco comercial. E a gente volta falando de campanha de Natal da Momento FM. Tava ansioso? Já, já vamos te contar.
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0: 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Agora 2, faltando para as 10.
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0: Mas então chegou a hora, muito bom dia pra você, chegou a hora da gente parar com essa expectativa, parar com esse suspense, Dino, o que que é essa campanha de Natal que você tanto falou? Eu quero saber, me conta, pois bem, vou te contar e não vou te contar sozinha, tá bom? Toda a minha equipe está aqui dentro do estúdio, toda a galera veio aqui pra gente anunciar isso pra você, mas quem vai falar é a Jussara. Jussara, que é a nossa coordenadora de vendas, tá por aqui, ela que tá sempre correndo por aí, auxiliando também toda a nossa equipe de vendas, pra garantir que você tenha o melhor pacote de mídia disponível pra alavancar sua marca, pra fazer você crescer, vender e ficar cada vez maior. E hoje ela veio aqui, ela não é muito de falar, mas hoje ela vai falar sim, vai falar pra gente dessa campanha de Natal que tá mexendo com o nosso coração, tá mexendo com a nossa cabeça. Beijo com o nosso juízo, mas vai ser sensacional. Bom dia, Gil, bem-vinda.
1: Bom dia, Dina. Bom dia aos nossos ouvintes da Momento FM. É um prazer estar aqui nessa manhã maravilhosa de segunda-feira com você. E claro, cheia aí de alegria, adrenalina pra gente falar dessa campanha linda, né, Dina?
0: Já estamos trabalhando há alguns tempos, né, nessa campanha, desde antes lá da metade do ano, né? Acho que lá por março, abril, a gente já tava organizando, planejando tudo pra que seja uma campanha sensacional, com toda certeza. Pra que traga resultado aos nossos clientes, né, aos nossos parceiros, e também mude a vida de uma família. Ju, eu vou fazer o seguinte, ó, eu vou colocar o comercial aqui no ar, tá? E a gente vai ouvir juntinhos e depois nós vamos explicar para todo mundo como vai funcionar isso. Você tá preparada? Você tá pronta para esse Natal?
1: Olha, eu tô quase pronta.
0: Ah, só tá faltando o quê?
1: Tá faltando que a campanha, além, ela já tá um sucesso, que ela termine com chave de ouro, né?
0: Então a gente vai fazer isso. A gente vai fazer isso. Ouve agora, junto com a gente, o spot da nossa campanha de Natal, que vai se chamar Natal de... Casa Nova, Momento FM. 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Ju, vamos falar um pouquinho dos nossos planos lá do começo, né? Quando a gente pensou numa campanha de Natal, a gente queria fazer algo que realmente impactasse a vida das pessoas. Algo que mudasse a vida das pessoas. E aí, com os nossos parceiros surgiu essa nossa ideia.
1: Isso mesmo, Dina. O Natal é um momento de renovação, uhum. É um momento que a gente fica acreditando que vai ser um dia melhor, que vai ser um ano melhor, é aquela expectativa. E é claro, quando você chegar num momento que você conseguir realizar o sonho de uma família toda, isso não tem preço, né? Então lembra que a gente conversou, que a gente melhorou as ideias e que a gente pensou, não, em vez de nós fazer uma pessoa feliz, vamos todos nós juntos fazer uma família toda feliz. Eu acho assim que foi incrível essa nossa ideia, sabe?
0: É uma ideia muito bacana. 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
1: Isso mesmo, Dina, nós já estamos aí com uma lista grande de parceiros. Uhum. Imagina, lembrando, tem pessoas que dizem assim, ah, mas e se eu ganhar, eu não preciso. Mas já pensou você que ganhar, conseguir devolver isso para alguém? Você entregar, cara, eu ganhei, eu não preciso, graças a Deus. Mas eu posso ajudar uma família. A ideia é essa. É que você, talvez empresário, que também participa da campanha, que com certeza é cliente dos nossos clientes, né? Ganhe. Ah, mas eu não preciso. Tu pode doar.
0: Você pode mudar a vida, quem sabe, de mais de uma família,
1: isso,
0: né?
1: Isso mesmo. Então, assim, eu sempre digo que aquilo que você ganha e você transmite para outra pessoa, Deus te traz em dobro, né? Então, assim, todo mundo sai ganhando. Eu vou falar aqui já uns parceiros que estão conosco aí. A Camila, um abração para Camila da Empório dos Morangos. Eu tenho o Mercadão da Limpeza, Vustro e Vustro, a Natane, uhum, né? 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A Marafim Móveis, né, Dina, que é a nossa parceira aí na campanha.
0: Nossa patrocinadora oficial dos móveis,
1: isso
0: viu?
1: Mesmo.
0: É de qualidade aquilo que você vai levar para casa.
1: Isso mesmo. A 4G Celulares e Tecnologias, nosso uhum, amigo Jean. Lembrando lá da Marafim, de mandar um abraço para Edelvan, né?
0: Alô, Edelvan, abraço para você, para o Paulo, para ele e para toda a equipe.
1: Nós temos a Cia da Bolsa, uhum, que é o Gilson, nosso grande parceiro em todas as ações. Temos a FG Salvados.
0: Abraço Wagner, né? Fernanda também.
1: A Oral Sim, uhum, né? E também temos a Papelaria Atual.
0: Olha que sensacional, então. Esses são os nossos parceiros, por enquanto, dessa nossa campanha de Natal. Pessoal que já garantiu a sua vaga, já garantiu a sua cota. Mas ainda tem espaço, né, Ju?
1: Isso, lembrando que assim, ó, nós queremos trabalhar com, com a cota padronizada para não ficar muita coisa. Porque uhum, o segredo do momento é sempre entregar o melhor, né, Dina?
0: Exato.
1: Então, nós não queremos colocar um monte aqui e não fazer uma entrega legal. Então, ainda tem algumas vagas disponíveis. A empresa que tiver interesse, quiser conhecer melhor, porque, gente, o plano comercial dessa campanha...
0: Sensacional.
1: Eu posso dizer com garantia, Dina, uhum, se alguém entregar mais mídia do que nós estamos entregando, a gente vai dobrar essa mídia.
0: Porque se alguém entregar mais resultado, se alguém entregar mais força daquilo que a gente está entregando, a gente dá o pacote de presente para você.
1: Isso mesmo.
0: 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E você também vai ser um parceiro para impactar a vida de uma, quem sabe duas, quem sabe 10 famílias nesse Natal. Muito bacana essa campanha, né, Ju? Tô muito feliz em fazer mais isso.
1: Eu também estou muito feliz, é o meu terceiro Natal na Momento FM, uhum, e cada vez a nossa campanha está melhor, né, Dina?
0: Está cada vez crescendo mais.
1: Isso mesmo. Então, o pessoal que tiver interesse, nós temos nossa equipe de vendas, os guris estão na rua aí, hoje estavam cheios de clientes, com a agenda cheia,
0: uhum,
1: chama no Instagram, manda mensagem aqui na Momento, a Dina, o pessoal que estiver aqui no ar, vai chamar nós lá no nosso Instagram, entra no site da Momento, tem os nossos contatos lá, ah, eu preciso que a Ju venha, eu quero que o Cris venha, tem o Vande. Tem o Jonathan, nós temos uma equipe bem bacana aí que vai com certeza entregar o melhor para sua empresa.
0: Bacana, então, vai lá ver nas nossas redes sociais também, tem regulamento, tem tudo bonitinho. Está oficialmente lançada a campanha Natal de Casa Nova, Momento FM. Ju, obrigada.
1: Obrigada a você, Dina, e desejo uma ótima semana e uma grande segunda-feira.
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0: 10 e 17, bom dia.
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0: Bom dia, Diana. Eu quero participar do sorteio da Nada Leite. Aqui é a Silvia, pois está participando. Já, Silvia, querida, beijo, bom dia. Ó, tem sorteio pra você de um Vale Compras da Nada Leite Materiais de Construção. Já se mandou um recado pra mim, diz que tem cerâmica lá, piso, a partir de R$ 9,90 o metro quadrado. 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Mas quem tá comigo por aqui, tá participando, tá mandando seu salve, tá mandando seu oi. Oi, Diana, aqui é a Justina, quero participar do sorteio da Nada Leite Materiais de Construção. Ó, meu amor, ó, minha paixão aqui, ó, veio o vídeo dele com a camisa do Grêmio. Aí eu não aguento.
1: Cadê? Cadê?
2: Bom dia, Patrícia.
0: Bom dia, meu amor. Cadê?
2: Parabéns.
0: Obrigada.
2: Dia do...
0: Do quê?
2: Do radialista.
0: Ai, meu Deus. E o beijo talado.
3: E o teu nome?
2: Ronald Miguel Ideira.
0: É o Ronald Miguel, ainda vem um vídeo dele, ó. Um beijo, meu amor. Ai, gente do céu, vou baixar esse vídeo aqui pra mim colocar lá no meu Instagram. Eu não aguento esse piá, gente. Coisa mais linda do meu coração, camisa do Grêmio ainda. Eu não aguento, pelo amor de Deus. Essa criançada ouvindo a gente faz mexer no meu coração. Eu me perco tudo. Desalinho inteira. Oi, Diana, feliz dia do radialista pra você e toda a equipe da Momento FM, que sempre traz muita alegria. Um abraço a todos vocês. Beijo da Carmen Horn, do bairro Veneza. Beijo, linda. Obrigada, tá bom? Oi, Diana, tudo bem? Aqui é o Maia. Toca uma música bem bacana pra nós. Aquele abraço gurizada que tá lá no Mercado Bugança também com a gente. Delmir Bazzi, beijinho pra você, tá participando do sorteio, beijoca pra você. Tem mais.
4: Bom dia, bom dia.
0: Bom dia.
4: Minha amiga Dinha, Daya Santos, do bairro Leandro. Estou trabalhando.
0: E me ouvindo, né?
4: Escutando a momento, escutando você.
0: Escutando nós.
4: Passando pra desejar um bom início de semana pra todos.
0: Amém.
4: Os ouvintes, pra todos que curtem a momento.
0: Uhum.
4: E gostaria de ouvir a música com o musical Calmon, Duas Vidas em um Só Coração.
0: Tchanana,
4: pode ser?
0: Nanana, forte como o sol. Vamos tocar. Vou colocar na sequência pra você, tá bom, Daya, querida? Beijo, bom dia. Bom dia, Diana. Eu quero participar do sorteio da Nada Leite. Aqui é a Janete Moreski, do bairro Tonial. Beijo, bom dia. Fala, Jacaré.
5: Bom dia, Dina.
0: Bom dia.
5: Do bairro Leandro, o popular Jacaré. Trabalhando na minha casa, escutando a programação, tá? E gostaria de participar do sorteio da Nada Leite.
0: Pronto, já
5: muito
0: tá.
5: Muito obrigado.
0: Beijo, bom dia. Adriana Gasperini também tá com a gente por aqui, participando do sorteio da Nada Leite Materiais de Construção. Bom dia.
6: Alô, gente.
0: Ai, essa é linda demais. Eternizar, Pérola Negra.
6: 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Vamos juntos eternizar nossa história como se fosse o nosso primeiro amor.

0: Bom dia, 10:30.
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3: Olá, ouvintes. E a Secretaria de Educação de Xanxerê informa que a partir de hoje passará a atender em novo endereço. O novo local de atendimento está situado na rua Coronel Santos Marinho, número 116, no centro de Xanxerê. A mudança tem como objetivo proporcionar melhores condições de atendimento ao público e de funcionamento dos serviços oferecidos pelo órgão. Com informações para a programação, repórter Jocely Luiz.
4: Fé no trabalho e pé na tábua.

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0: Muito bom dia. 24 minutos voltando para as 11. 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

0: Quem gostou faz barulho aí, churrasco.
1: É, já vai sabendo. Saudade é um trem que dá e passa. Top demais da conta, Fernando Sorocaba. Com Murilo Huff, né? Murilo Huff. Tem gente com a gente? Sempre tem gente com a gente.
2: Bom dia, Dina.
1: Bom dia.
2: Feliz dia do radialista.
1: Muito obrigada.
2: Para todos os seus colegas aí de trabalho. Que Deus abençoe sempre vocês, que dê muita, muita saúde e que a voz de vocês continue maravilhosa.
1: Amém.
2: Eu queria participar do sorteio da Dalete. Eu sou a Marisa Ana Jibikowski Goff. E estou aqui na minha produção de bolachas. Obrigada, tenha uma ótima semana.
1: Um beijo para você.
3: Oi, Dina.
1: Oi,
3: tudo bem?
1: Oi, bom dia.
3: Ana Sufiati. Eu ia participar do sorteio lá da Rede Construção.
1: Uhum.
3: E oferecer a próxima música para todos que estão ouvindo. Para você também.
1: Obrigada,
3: tchau.
1: Beijo. Ó, alguém lembra de mandar música para mim, né? Alguém lembra?
4: Bom dia, Dina.
1: Bom dia.
4: Tudo bem?
1: Tudo bem.
4: Aqui é a Franciele Canani. Quero participar do sorteio do Vale Compras da Madalete. Uma boa
1: muito
4: semana para vocês.
1: Para nós.
4: FM, emoção, o tempo todo.
1: Aí sim.

a página virada. Mentira, é a página que virou. A página virou, seu Marino. Que é isso?

0: Eita lasqueira, o que que deu que tá modulando só em mono aqui? O que que a Dina fez de errado? Ai, meu Deus, Dinamara, o que que você fez de errado aqui? O que que não tá modulando certo, menina? Deve ter apertado num botão que não devia, né? Você tá me ouvindo aí em casa? Tá? Tá ouvindo? Então fechou. Forma hora. Agora arrumamos o negócio. Agora 12 faltando para as 11.
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0: E abraço pro nosso técnico, Maico CK. Mandei recado pra ele. Maico, eu não sei o que eu fiz. Eu tava limpando a mesa aqui, parou de funcionar um negócio. Ele disse, aperta esse botão. Pronto, apertei, tá funcionando de novo. Meu Deus do céu. Se todo problema fosse resolvido assim, né? Ai, ai, ai. Aquele abraço pro Maico, pro seu Osvino. Família Secato, galera que cuida da nossa técnica por aqui. Que deixa tudo trabalhando bonitinho, tudo resolvido.
2: Bom dia, Tina.
0: Bom dia.
2: Meu nome é Leandro Lopes. Quero participar do sorteio do Vale Compras da Madalete.
0: Tem um vale compras da Nada Leite de presente pra você. É só mandar seu recado pra cá.
3: Bom dia, Dina.
0: Bom dia.
3: Eu sou o Fernando, do bairro Vila União. Queria participar aí do sorteio lá da Nada Leite, lá, materiais e condições. E feliz dia do radialista aí pra todos vocês, radialista aí do momento aí.
0: Valeu, beleza? Guri. Obrigada.
3: Música, obrigada. Curtir, uma música boa aí do Renan aí, da tua escolha aí.
0: Vamos tocar daqui a pouquinho, Renan. Aí, bem chonado.
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0: chance é grande, Gustavo Mioto com Matheus e Cauã.
1: E Matheus e Cauã.
0: Um beijo pra todo o pessoal lá da Gráfica Eucaliptos, estão sempre sintonizados com a gente, trabalhando e com a gente por lá. Pessoal do TI, dos escritórios lá do Hiper Badotti também, estão com um momento estrondando lá por dentro, eu sei que sim. Um faltando pras 11, bom dia.
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7: Bom dia, bom dia! Oi, Dina, eu quero participar do sorteio da Nada Leite. A Sela Bertec tá com a gente por aqui, beijo, bom dia! Cadê? Ah não, Dina, mas tem que aumentar o volume, menina.
8: Oi, bom dia, Dina, tudo bem? Sou do bairro Vista Alegre, Selo Siqueira. Queria participar do sorteio do Vale Compra aí da Nada Leite, materiais de construção. Momento FM, emoção o tempo todo.
7: Oi, Dina, você contou? Que Deus abençoe nossa semana. Um abraço para as meninas da Reana, ligada e sempre. Aquele abraço para vocês, estão participando do sorteio também. Beijo, bom dia.
9: Bom dia, Dina, tudo
7: Oi,
9: bem?
7: Quero bom
9: participar
7: dia.
9: Do sorteio do Vale Compra da Nada Leite, material de construção. E parabéns para você, o dia de vocês, para a Radialista.
7: Obrigada.
9: Beleza, Dina? E quero escutar a música Os Quatro Cantos da Casa, com o Teodoro Sampaio. Um bom trabalho, minha amiga Dina. A Adilei do bairro Matinho. Então, preparando almoço e curtindo o momento, enfim. Obrigada, tchau, tchau.
7: Beijinho pra você. A Tatiana Gonçalves da Silva também tá por aqui. Beijoca, bom dia. Fala, perna longa. Como é que você tá, meu querido? Tá sintonizado, tá agarrado com a gente. Tá mandando música pra Cristal, que tá na estrada hoje. Pois um beijo pra Márcia, então, que tá rodando por aí, levando a gente de carona também. Beijo pra você, minha querida. A Jennifer Murinelli também tá por aqui. Beijinho pra você. Mas quem? Luciano dos Santos, oi, beijo, bom dia. Seguinte, ó. Seguinte, vou tocar essa moda e depois vou fazer o sorteio.

Ford é assim, que top demais da conta. Três vícios, é corpo e alma contra a véia. Top, top, top demais. Bora fazer o sorteio juntinhos, eu e você por aqui. No nosso Mix Manhã, vai faturar um vale compras da Nada Leite Materiais de Construção, tá bom? Deixa eu colocar aqui os dados. Aqui, pronto. Agora o nosso sorteador vai puxar aqui. Vai puxar. Todo mundo que participou, todo mundo que mandou aquele salve, todo mundo que mandou aquele oizinho, né? Galera toda tá por aqui já. Pronto. Tá puxando, tá sorteando. Aí, agora escolhe um só, meu querido sorteador, bonitinho. Muito bem, tá aqui, ó. Tá rodando, rodando, rodando. Vai lá, vai lá. Saiu. Tá aqui, deixa eu clicar no contato pra gente saber quem que é. Ah, o telefone é o 998-2429 Momento FM. 998-2429 Momento FM. Mensagem que chegou às 9h27 da manhã pra gente. Bom dia, Dina. Tudo bem? Aqui é a Luciane. Gostaria de participar do sorteio do Nada Leite. Feliz dia do radialista a todos vocês aí. Obrigada, Lu. Pois bem, tá aí, ó. Foi ela quem faturou esse vale compras especial da Nada Leite Materiais de Construção aqui na programação do nosso Mix Manhã. Luciane. Vou entrar em contato com ela para saber o nome completo, né? Precisa saber, né? Precisa. Manda seu recado pra gente, vai. Diz aí qual é a canção que você quer ouvir a partir de agora. Qual? Qual? Qual a canção que você quer ouvir a partir de agora na programação? Manda seu recadinho pra cá no 99123-7132. Musical São Francisco.

0: Agora 11h15, muito bom dia pra você. 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
0: Seguinte, ó, tem palavra-chave. A palavra-chave de hoje é sorte.

0: Pois, muito bom dia pra você. 10 horas, 21 minutos. Falando em sorte, lembrei dessa, ó. Sabe o que você tem?
1: Tem coisas que a gente promete, mas não cumpre, né, gente?

0: Muito bom dia pra você, agora 11:30.
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2: Olá, ouvintes. Aposentados e pensionistas do INSS estão sendo alvos de golpes que usam uma falsa necessidade de atualização da prova de vida. Os criminosos entram em contato por mensagens de texto, pedem dados pessoais e ameaçam suspender o benefício caso as informações não sejam oferecidas. Atualmente, a prova de vida é realizada automaticamente pelo INSS por meio do cruzamento de dados. Quando o cidadão não é localizado, a comunicação ocorre pelos canais oficiais do Instituto, como a Central 135 e o aplicativo ou site Meu INSS. Por isso, o INSS orienta que o segurado desconfie de contatos feitos fora desses canais. O Instituto não envia servidores à residência para pedir senhas, dados bancários ou transferências de dinheiro. Com informações para a programação, repórter Jocely Luiz.
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0: 26 para mim.
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23, voltando pro meio-dia, tá com fominha já, né? Tá na hora. Eu por aqui já sei que é minha térmica de mate. A hora que eu chegar em casa vai ser aquele limpa no prato. O que vai sair de almoço aí hoje, hein? Conta pra gente, vai, me diga. Me diga que dependendo do que for, eu vou bater palma aí na frente. Vai, me conta. Vai sair um resté d'onté? Quase sempre na segunda é isso, né? Vai esquentar a carne que sobrou do churrasco de ontem. Ou quem sabe uma sopa porque comeu demais no final de semana. Quem sabe um feijãozinho com a carne dentro, né? Ou quem sabe um refogadinho. Ai, me conta, me diga. Manda seu recado pra cá. 99237132. Nayara Azevedo com Ana Castela.

0: é boiadeira.
1: Beijoca pra equipe lá da Diltec. Estão sintonizados com a gente. Bom dia.

0: E aí, pegou a bênção pra você? Pegou? Então ótimo. Semana tá só começando, vai precisar dela, hein? Agora 16, faltando para o meio-dia, já já volto com a nossa última sequência.
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0: 15 para o meio-dia.
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0: Opa, opa, opa! Abraço pro Gelson. O Gelson disse que lá na casa dele hoje saiu um revirado de um revirado com mexido de ovo e salame no meio. Uma ideia é bom, né? Aí sim, diz que lá eles almoçam às 11, que já estão na lida agora, já estão trabalhando de novo. Pois bem, aquele abraço, tá bom, meu querido? Deus abençoe, guarde, ilumine uma feliz e abençoada semana. Ó que recadinho mais gostoso de se receber.
15: Oi, Tina. Aqui é na Júlia, eu quero a música Pecado.
0: Oi, que coisa mais linda, meu Deus do céu, Gi.
15: Beijo.
0: Um beijo pra você, Pajãozinha, mas vai ouvir com toda certeza o Pé do Pecado. Meu Deus do céu, que coisa linda. Agora, 11 minutos faltando para o meio-dia. Eu vou deixando as minhas últimas de hoje e agradecendo sempre a audiência, a sintonia, a companhia de cada um de vocês. Você que se dedicou por aqui pra passar amanhã junto comigo, você que tomou seu chimarrão, seu café, você que me levou pra fazer o almoço junto, que trabalhou, que me levou pra passear, pois bem, gratidão gigante pela sua companhia, pela sua parceria, pela sua confiança, né? Bom dia, meu querido amigo do dobradiça, quase que pega na saída. Bom dia. Que esse novo dia traga boas energias, paz no coração, motivos para sorrir e muitas bênçãos sobre cada passo seu. Acredite, confia, seja grata e faça desse dia incrível. Que Deus te acompanhe e te guarde sempre. Tenha um lindo dia. Amém. Para você também, meu querido. Pegou na rabeta, quase que me pega indo já. Eita lá, aquele abraço para você e todo o pessoal da estrada também sintonizados com a gente. Eu vou então, eu vou. E deixo aquele meu beijo sempre, carregado de gratidão, gigante. Já, já, a partir do meio-dia, tem horário político gratuito e obrigatório. A partir do meio-dia 25, o Lucas Show está por aqui para fazer aquela festa nessa tarde delícia com você. Beijo no coração que eu vou com ele. Fica com Deus. Fui!

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1: 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A partir de agora, dando início ao sertanejo classe A Momento FM. Nesta segunda-feira, dia 21 do mês de setembro de 2026. Com sol na capital do milho. Vai mandando sua mensagem, vai participando, 991237132. Sou Lucas Chou, estou por aqui na sua companhia. Sertanejo classe A vai até às 13 horas. 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

0: momento, agora é 12:30.
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0: 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WhatsApp Momento, bom almoço.
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0: Momento, agora 12:46. 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

0: 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Momento FM agora, 13 horas pontualmente.
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4: Momento, agora 13h03. 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

0: 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A partir de agora, no ar, mais uma edição do Qual é a Sua, da Momento FM. Para começar bem a sua semana, a sua segunda-feira, 26 graus a temperatura, sol entre nuvens na capital do milho. Prazer, sou o Lucas Show, e vamos juntos nessa, abrindo mais uma hora de programação. 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Sertanejo Classe A, boa tarde.
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0: As primeiras que você curtiu hoje aqui no Qual é a Sua? Momento, agora 13h17.
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0: Qual é a sua Momento FM? 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Tem aí intervalo, informação da hora.
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0: Momento, agora 13 horas 31 minutos.
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4: Olá, ouvintes. O Centro de Hematologia e Hemoterapia de Santa Catarina, o EMOSC, reforça o pedido para que a população doe sangue, principalmente das tipagens O positivo e O negativo. Os estoques dessas duas tipagens têm oscilado entre os níveis reduzido e de alerta nas últimas semanas, enquanto os hospitais catarinenses mantêm a demanda por sangue. As unidades estão localizadas em Florianópolis, Criciúma, Chapecó, Joaçaba, Lages, Blumenau, Joinville, Jaraguá do Sul, Canoinhas e Tubarão. O EMOSC é responsável por 98% da coleta e de distribuição de sangue em Santa Catarina. Com informações para a programação, repórter Jocely Luiz.
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0: 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Cinco graus a temperatura, seguimos por aqui. 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

0: Agora 13 horas 46 minutos. Boa tarde.
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2: 25 graus a temperatura, sol entre nuvens, na capital do milho. Sou Lucas Choito por aqui. Participe, mande sua mensagem, claro, acesse o nosso site momentofm.com.br. 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

0: 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Boa segunda-feira.
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2: Você

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1: 14:01. Boa tarde.
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0: Pessoal, 53BR de um momento FM Xanxerê, Santa Catarina. Vamos abrindo mais uma hora do Qual é a Sua nesta tarde de segunda-feira, dia 21 do mês de setembro de 2026. Sou Lucas Show e tô por aqui na sua companhia. Vai mandando sua mensagem, vai participando e vai se ligando na Momento FM. Abraço, Ederson, vindo a Momento em Clevelândia, no Paraná. Poderosa do Oeste, 30 mil watts de potência. 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Também o nosso Instagram, arroba Momento FM Xanxerê.
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0: Boa tarde, boa segunda-feira.

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0: 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Muito obrigado pela sua companhia em casa, no carro e no trabalho. 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Momento FM. 14 horas 15 minutos.
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0: Momento FM, boa tarde, boa segunda-feira.
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0: a intervalo, informação da hora, já já seguimos com mais aqui. Qual é a sua Momento FM?
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0: 14h30, informação da hora.
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3: Olá, ouvintes. E

0: Xanxerê encerrou ontem sua participação na etapa regional dos Jogos Abertos de Santa Catarina, o JASC, realizado em Seara, com dois importantes resultados no voleibol. Além do voleibol, o futsal feminino também teve uma participação de destaque na competição. A equipe avançou na primeira fase e chegou à etapa eliminatória, sendo eliminada por Maravilha, que posteriormente conquistou o vice-campeonato. Com os resultados, Xanxerê segue para a etapa estadual do JASC, com duas equipes coletivas classificadas, ambas no voleibol. A competição será realizada em Rio do Sul, reunindo equipes de diferentes regiões de Santa Catarina. Com informações para a programação, o repórter Jocely Luiz.
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0: 26 graus a temperatura, sol entre nuvens na capital do milho.
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3: Olha quem tá me mandando mensagem.

0: a sua, já retorna. Vem aí o intervalo. Obrigado pela sua companhia. 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Momento, agora 14h46.
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0: 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Com mais música na sua tarde pra gente seguir por aqui com qual é a sua.
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1: Fechamos mais uma hora do Qual é a Sua, vem a intervalo. Já já tem muito mais. Ainda temos, antes do Toca Tudo, Túnel do Tempo, um momento. Momento FM, agora 15 horas. 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

0: 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Abrindo a última hora do Qual é a Sua nesta tarde de segunda-feira, dia 21 do mês de setembro de 2026. 26 graus a temperatura, sol entre nuvens na capital do milho. Sou Lucas Show e a gente vai juntos abrindo mais uma hora com música boa, com a sua participação. 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Nosso site sempre tem notícias atualizadas, momentofm.com.br. Aproveita e segue também o Instagram da Momento FM Xanxerê, porque é a rádio que mais dá prêmios. 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Eu sou o Lucas Show e a gente vai abrindo mais uma hora do Qual é a Sua?
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0: Momento, agora 15 horas 16 minutos.
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0: Já estamos de volta com... Qual é a sua Momento?
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0: 15:30.
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2: O Hospital Regional São Paulo recebeu a visita do secretário de Estado da Saúde, Diogo de Marques Silva. Durante a agenda foram apresentadas as obras de retomada do Bloco 2 da unidade. Com cerca de 8.300 metros quadrados e 8 pavimentos, o Bloco 2 terá novos espaços para atendimento e serviços hospitalares. As obras estavam paralisadas desde 2022 e foram retomadas no início deste ano. Os dois primeiros pavimentos já estão em funcionamento, com o serviço de imaginologia, UTI coronariana e hemodinâmica. Os demais andares irão receber, entre outros serviços, o ambulatório de especialidades médicas, uma nova UTI geral, central de esterilização, novo centro cirúrgico com 6 salas e unidade de internação e L ponto. Com informações para a programação, repórter Jocely Luiz.
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0: 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Agora faltando 15 minutos para as 4.
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0: Repetindo, 15 horas 44 minutos.

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2: Momento FM, emoção o tempo todo e na sequência tem o Túnel do Tempo, mas antes vou falar com o Cris. Fala aí, Cris. Boa tarde.
7: Fala comigo, bebê. Boa tarde.
2: Tudo certo?
7: Eu tô bem, o amigo tá bem?
2: Tudo tranquilo.
7: Maravilhosamente bem, então estamos todos bem, esperando a chuva.
2: Abafado hoje.
7: Será, né? Que ela vem?
2: É.
7: Abafado, né? Seara aí tá bem complicado esse tempo também, que não me venha fazer folia, né?
2: Exatamente.
7: Em plena segunda-feira.
2: Inclusive o pessoal de Xanxerê, quando muda as nuvens, já fica preocupado.
7: É, rapaz, perigoso.
2: Aqui é rota de tornado,
7: é,
2: né?
7: Aqui é complicado, né? Vamos começar a rezar desde já aí, que não...
2: Com certeza.
7: Que não venha pra nós esse tempo feio aí. Inclusive várias cidades do Rio Grande do Sul agora, já no início da tarde, tiveram registro de temporal. Mas vamos falar de coisa boa.
2: Exatamente.
7: Vamos falar de uma mobília completa pra sua casa.
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7: 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Aliás, quero saber dos ouvintes que estão aí curtindo a tarde do momento, quem já está anotando as palavras. Você está anotando? Está com o caderninho do lado? Quero saber, porque hoje já foram ditas mais algumas palavras
2: hoje
7: aí, né?
2: Hoje teve uma, né?
7: Qual é a de hoje?
2: Posso falar?
7: Pode.
2: Sorte!
7: Sorte!
2: Hoje é sorte.
7: Sorte! Será que você vai ter sorte de ganhar um drone? 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Abraço o Wagner, a Fernanda, toda a galera.
2: Que não tenta pra chegar lá.
7: Que não tenta pra chegar. Isso aí, meu querido.
2: Tá.
7: Bora?
2: Certo.
7: E agora como... tem...
2: Fala aí.
7: Um vale-compras.
2: Ó, que legal.
7: Lá da Top Sexta Brasil.
2: Ah, sim.
7: Pra galera já começar a semana, né? Segunda-feira, enchendo a dispensa, né? Tá precisando de algum produto, sabe de alguma família que precise de um kit de alimento? Então, segunda-feira é o dia de você participar, se cadastrar e, por que não, ser a mão amiga na vida de alguma família que esteja precisando de um alimento no dia de hoje.
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2: 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É. E pergunte sobre a momento.
7: Chega, ô, é verdade que essa rádio dá resultado de verdade? Só pergunta assim.
2: É, isso aí, isso aí. Fechou, Cris?
7: Ô, beleza.
2: Então tá, vem aí, toca
7: então
2: tudo.
7: Então tá, vamos lá, toca tudo. Vamos ficar prosseguindo, hein, cara?
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2: Chegando o Túnel do Tempo da Momento, trazendo os sucessos que marcaram geração. E a gente se encontra amanhã com Qual é a Sua e também o Sertanejo Classe A. Até mais, tchau!

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3: Agora 16 horas.
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2: Bora pro Play, semana começando e o nosso Toca Tudo também. Ótima semana pra você, lindeza. Seja bem-vindo, seja bem-vinda.
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2: A partir de agora tem Cris Júnior. Chegando pra fazer o que eu amo na rádio que eu amo pra você. O 20 que é a razão principal do nosso trabalho. É você trabalhando, você descansando e a Momento FM no seu som. No seu som aí bombando 24 horas. As melhores músicas, os melhores prêmios, a melhor companhia do seu dia, sem sombra de dúvida, é a galerinha da Momento aqui fazendo companhia pra você. Tá trabalhando, lindeza? Tá descansando? Tá de boa? Já começou a semana descansando? Ô, vida boa! Aproveita a semana com tudo, tá vindo, tá chegando, que você possa ser feliz e aproveitar as grandes e as melhores oportunidades que a vida colocar pra você à frente dessa sua semana. Tá? Que Papai do Céu te abençoe, te proteja, onde quer que você esteja, onde quer que você vá, que a graça divina esteja sempre com você. 4 e 7, toca tudo começando, e você com certeza já sabe como funciona a dinâmica do nosso programa. Afinal, você tava esperando o Cris Júnior e eu cheguei. Cheguei, Brasil, cheguei. Vamos lá, 991237132, tá liberado. Toda segunda-feira a gente tem aquele prêmio legal em parceria com a Top Sexta Brasil, onde hoje eu vou sortear R$100. R$100 em vale-compras pra você comprar arroz, comprar feijão, comprar óleo, comprar biscoito, comprar o que é uma mortandela, comprar um azeite, comprar leite. 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Cris Júnior, não preciso, minha dispensa tá cheia, graças a Deus. Que bom! Mas eu tenho certeza que você sabe alguma família que esteja precisando, né? Saiba de alguém que ficaria muito feliz em ganhar um prêmio assim, mas não tem condição, inclusive, nem de participar. Então você vai ser a mão amiga na vida dessa família, vai se cadastrar e se você ganhar, você vai fazer uma doação. Pode ser? Combinado assim, dessa forma? Que bom já começar a semana com o coração cheio de gratidão, né? Podendo ajudar quem realmente precisa. Começando essa segunda-feira, o sol não deu as caras hoje, aliás, deu, né? Mas agora já foi embora. Tá, o tempo tá daquele jeitinho, esperando a chuva que tá pra vir aí. Daqui a pouquinho o nosso meteorologista Peter Choi também passa por aqui atualizando sobre a previsão do tempo pra semana. Mas o que tem e que não pode faltar por aqui é música boa, alegria e você participando e interagindo junto com o Cris Júnior. Bora começar assim hoje o nosso Toca Tudo com Zeca Pagodinho. Deixa a vida me levar.

0: chegou a chuva. São Pedro tava esperando abrir o programa pra abrir as torneiras, né? São Pedro, velho, vai com calma, hein? Vai com calma, São Pedro, que nós... Eu não gosto de tanta chuva. 24 graus é a temperatura, 21 de setembro hoje, dia do radialista, você já tá sabendo? A Cris, quantas datas tem? Duas. Mas essa aqui é pra gente resgatar lá, né? Essa data era oficial, mais de 60 anos que tinha essa data e resolveram mudar. Agora comemoramos duas datas também. Não tem problema não. Deixa a vida me levar, vida leva aí. Deixa a vida me levar, vida leva. Cadê a turma que tava esperando a chuva? Cadê? Não, vai bem, né? Um chimarrão, uma pipoca, capaz que não. Ô Juarez, grande abraço pra mim também, a Roseli. Valeu, Roseli. Tá esperando chegar o bagunceiro? Cheguei. Acabou o sossego.
1: Boa tarde, meu amigo Cris.
0: Boa tarde.
1: É o Ezequiel Pinheiro.
0: Oi.
1: Que faz, Romero? Tamo na sintonia aí.
0: Bem que faz.
1: E coloca no sorteio da Top Sexta aí. Valeu, meu amigo.
0: Valeu.
1: Aquele abraço, tamo junto. 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
0: Valeu, Ezequiel Pinheiro. 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
2: Boa tarde, quero participar do sorteio da cesta básica. Se eu ganhar, vou presentear uma amiga minha.
0: Legal. Meu nome é Roseli Peronte. Parabéns, hein, Rose Peronte. Hoje é 100 reais. 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O Marlene Terezinha Bompermayer já tá ligadinho ouvindo o Cris Júnior também. Meu amigo Fábio De Martini está aí pelas estradas do interior da nossa região, né, Fabio? Tá trabalhando, bicho velho, grande abraço. Proteção divina a todos os nossos queridos e abençoados caminhoneiros e caminhoneiras. Levando o Brasilzão nas costas, se virando.

0: aí o sucesso do Indústria Musical como num filme, fechando nossa primeira sequência, Toca Tudo, o programa tá só começando, tem muita alegria ainda, tem muita música boa e a sua participação valendo prêmios. Capricha aí, 419-991-237-132. Já manda o seu recadinho, grava áudio, quero ouvir sua voz também. Quero saber através da sua voz como está o clima por aí nesta segunda-feira.
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Um abraço aí pra Fernanda, também a Kelly, a Juliane, né, o Brian, o meu amigo Wagner. 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

0: fim, hein?
1: 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Aí, o Panda, é. Eu te seguro o pedido, ouvinte da tarde, se ligando, ouvindo, curtindo, toca tudo. Alô?
2: Boa tarde, Cris, tudo bem?
1: Tudo ótimo.
2: Maria Lotério da Luz.
1: Tudo bem?
2: Põe no sorteio aí do Vale Compras aí do da Top Cesta Brasil.
1: Top Cesta.
2: Sábado eu fui lá no no Econômico lá. E vi vocês lá.
1: É, nós estávamos.
2: Eu gostei muito da tua esposa lá.
1: A minha morena, eu gosto dela.
2: Ela é muito querida.
1: É,
2: me
1: maravilhosa.
2: Chegou, me disse adeus, sabe assim, dando risada, bem, bem legal, sabe? Gostei muito dela.
1: Que bom.
2: Tá bom? Que Deus abençoe muito o casamento de vocês.
1: Amém.
2: Que Deus abençoe muito. Beleza, Cris?
1: Valeu, valeu.
2: Tudo bom.
1: É, quem foi? Quem foi lá sabadão lá? É, eu fui com a minha morena, tava lá me ajudando, tava lá junto com a gente fazendo festa. É, minha morena é muito parceira, minha esposa, graças a Deus, é abençoada. É, tem todas as qualidades que um homem procura e que eu procurava e encontrei. Eu sou a Mari, que bom então, obrigado pelo carinho, tá? Obrigado pelo carinho. Cris Júnior, parabéns pelo dia do radialista, um baita profissional. Obrigado, meu amigo Gelson Schmidt. Tamo junto, rapaz. Fazendo do nosso jeitinho, sem frescuragem, né? E aqui não tem não tem aqui o sistema é bruto, ó. Quem não gosta é que vai ouvir Spotify, né? O Jusilane Veloso dos Santos ouvindo e curtindo ao momento. Um abraço. Obrigado pelo carinho também. Quem mais?
3: Boa tarde, Cris. Tudo bem?
1: Tudo ótimo.
3: Coloque no sorteio aí da Top Cesta. E um feliz dia do radialista aí pra vocês.
1: Obrigado!
3: Que Deus abençoe todos vocês e que abençoe a voz de vocês. Continue sempre maravilhosa.
1: Obrigado, obrigado.
3: E eu sou a Marisa Ana Chukoski Koff.

0: Vai na Sala de Luz. Obrigado por atendido.
1: Valeu, obrigado você pelo carinho sempre, tá aí todos os dias participando da nossa programação, e isso me deixa muito feliz. Isso mesmo, o Dia do Radialista, né? Que é comemorado em duas datas aqui no Brasil. Em 21 de setembro, ou seja, hoje, essa data tradicional é histórica, histórica da categoria. Em 7 de novembro também, data oficial instituída pela lei. 21 de setembro, a data tradicionalmente celebrada pelos profissionais desde a década de 1940. Remetendo a decretos e conquistas trabalhistas históricas da nossa profissão quanto radialista, como a fixação de pisos salariais na época do presidente ainda Getúlio Vargas. 7 de novembro tornou-se o Dia do Radialista oficial no Brasil por meio da Lei 11.327/2006. A escolha homenageia o nascimento do famoso compositor, músico e radialista Ari Barroso. Tá? O radialista é o profissional, né? Nós que atuamos aí no meio do rádio, da televisão, exercendo funções de locução, jornalismo, sonoplastia, produção, direção e operação técnica. Então, obrigado você, ouvinte, que é a razão do nosso trabalho e o combustível de nosso sucesso. De nada adiantaria o gordinho ficar berrando aqui nos alto-falantes se não tivesse essa audiência incrível, sempre interagindo, participando, as empresas patrocinando, e isso faz o rádio é uma engrenagem, né? É uma engrenagem, e saber que a gente faz a diferença na sua vida, no seu dia, através da voz. Tenho certeza que eu escolhi uma profissão que me alegra muito em poder compartilhar e exercer com total maestria para você, ouvinte, que merece sempre o melhor. Então, obrigado mesmo de coração a você compartilhando com a gente mensagens de carinho nas redes sociais, mandando mensagem aqui no estúdio e participando nesse dia todo especial, Dia do Radialista.

0: Dona do Meu Destino, tá aí na voz dele, Leonardo, a lenda, né? A lenda Leonardo do sertanejo. Diz que já faz uns 20 e tantos dias que não bebe mais cachaça, né? É, a sua esposa Poliana tá feliz da vida. Leonardo, eu não. É, o Leonardo, eu tô devagar e sempre, né? 23 faltando para as 5 horas da tarde, o Jocely Luiz está chegando destacando a informação da hora.
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2: Olá, ouvintes! A Secretaria de Saúde de Xanxerê está distribuindo ímãs de geladeira com informações para facilitar o acesso à população à telemedicina do município. O material possui um QR Code que direciona para a plataforma, além das informações de login e senha. O login é o número do CPF e a senha corresponde aos 6 primeiros dígitos do CPF. O serviço de telemedicina funciona 24 horas por dia, 7 dias por semana, oferecendo orientação e atendimento médico de forma remota. A Secretaria de Saúde orienta que, em caso de dúvidas ou dificuldades de acesso, os moradores procurem a UBS de referência para receber auxílio. Com informações para a programação, repórter Jocely Luiz.
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0: Tá chovendo aí? Aqui tá descendo a água, filho. Mas só lá fora, ainda bem, né? Mas só lá na rua, lá fora. Aqui dentro do estúdio, não. Que graças a Deus já tivemos o nosso banho abençoado de boas-vindas. Mas agora já tá tudo certo, tá tudo ok. Não tem goteira. Só pinga. Na garrafinha do locutor só. Não, é água. Ah, que bom começar a semana junto com você. E você tá aí bem lindo, bem linda, maravilhoso, maravilhosa, esbanjando simpatia e felicidade. E bom então, hein? Sorriso no rosto, nada de negatividade nesse corpinho aí. Se a tristeza chegar, mete o pé na solidão e manda ela embora. Pra bem longe. É, Fabião, como é que você tá, bicho velho?
16: Opa, tudo bom, guri? Tudo nós bom? Mesmo por cá, entre rios, aí saindo o palco. Viu, Guri? Ah. Vamos pro break pra ti, que é do ramo musical.
0: Bora.
16: O Guri da rádio, viu, Guri?
0: Ah.
16: Roda pra nós, rainha musical, um pupuri deles, e coloca nós no sorteio da Top Sexta Brasil. E vamos pro break, com a coisa picando em tudo, laminazinha de folha de chácara de mil. Tá bom, querido? Abraço.
0: Valeu, meu amigo Chico, da Chopin do Brick. Homem, tá com saudade de você já, o Chicão do Brick. Beleza, manda um abraço lá pro meu amigo Fábio de Martini. Leandro Lopes, coladinho vindo momento. Quem mais tá por aqui na audiência 97.9?
17: Boa tarde, Cris.
0: Tarde.
17: Sou eu, Ediane.
0: Oi, Ediane.
17: Eu tô ouvindo o rádio do Momento FM.
0: Isso.
17: Então, toca a música do KLB. Um segundo com você. Abraços.
0: Segundo com você. Deixa eu procurar essa música aí, Ediane. Deixa eu procurar aqui. Procurar, tá bom? Vou procurar. Se eu encontrar outro, rodo pra ti. Senão vai a próxima de Caroninha. Eu tô devendo Mississippi, Ana Castela. Tá pras meninas da FG Salvados.
18: Boa tarde, Cris Júnior. Tudo bem?
0: Tudo ótimo.
18: Aqui é a Tatiane Gonçalves da Silva.
0: E aí?
18: Sempre na programação da melhor, né? Momento FM. Emoção o tempo todo, Cris. Também quero participar aí do sorteio desse Vale. Aí pra mim comprar aquele kit maravilhoso, delicioso lá na Top Sextas Brasil.
0: Top
18: pra
0: sexta.
18: Fazer esse pedreiro comer bastante, né, Cris? Um abraço pra você, um bom trabalho e ótima semana que tá começando pra todos.
0: Isso aí, valeu Tatiane Gonçalves dos Santos, tá sempre participando, tá concorrendo já o prêmio também. Mississippi, Ana Castela com a cantora Jaine.

0: Sip, duas lendas aí, né? Cantora Jaine, um ícone lá dos anos 80, 90 e a atualidade do momento. A voz do sertanejo, Ana Castela, Mississippi. Essa música que inclusive o clipe dela está lá no DVD Herança Boiadeira. Ana Castela. 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Participa aí, manda ver seu recadinho. Manda um joinha, manda um sinal de fumaça pro gordinho falante aqui. Tô esperando sua participação também. Agora 8, faltando para as 5 da tarde.
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0: 16:53.
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0: 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Um canhão de audiência. Cadê você que nunca mais mandou mensagem pro gordinho aqui? Eita, vamos lá que senão eu chamo pra você participar e não dá tempo de eu atender você, né? O que adianta, Cristiano? Manda mensagem essa rádio e você não me atende, homem. A nossa audiência é maravilhosa.
10: Boa tarde, Cris. Na escuta, quero participar do sorteio da cesta.
0: Câmbio, cenzão, hein? Você vai montar a tua cesta lá. É, hoje eu vou sortear R$100 pra você comprar arroz, comprar feijão, comprar sal, azeite, dá pra você comprar leite também, biscoito. R$100 já dá pra montar um kit top. Apresentando a Top Cesta Brasil. Alô?
11: Boa tarde, Cris Júnior. É a Miriam do bairro São Jorge.
0: Tudo bem?
11: Eu me coloco aí no sorteio da Top Cesta Brasil. Muito obrigado por atendido. Mandar um beijo pra Isa e pra Manu pro Brai.
0: Valeu, Miriam Padilha. Já está participando. Beleza. Quem mais está aqui? Oi, Carmen. Choveu aí também, Carmen?
12: Oi, Cris. Tudo bem? É Carmen, olha aqui do bairro Veneza. Parabéns pelo dia do radialista. Obrigado, parabéns, obrigado, meu, obrigado. E da Regina pra você. Estamos aqui lidando nos artesanatos. É, um abraço, trabalhando. Tudo de bom. Toca uma música bem bonita pra nós.
0: De preferência, uma música boa, né, ô Carmen? Valeu, um abraço pra você e pra Regina aí também. Obrigado pelo carinho, obrigado pra ligar. Você viu só? De tão bom que é a nossa data, são em duas comemorações. Setembro e novembro. A gente ganha presente em setembro e ganhamos presente em novembro também. Né, Valdevino?
13: Boa tarde, Cris Júnior. Valdevino da Silva, do Bairro dos Esportes. Estamos tomando um verde, escutando o Momento FM. Coloca nós no sorteio da Top Cesta Brasil aí. Sai que nós ganhamos essa cesta aí, se vale compra aí. Vamos lá. Adquirir umas... os produtos da Top Cesta Brasil. Pra dar uma música aí, Cris. Amado Batista aí, daquela mais antigona aí pra nós ouvir. Então, por causa dessa chuva aí, né? Vamos rezar que só vem a chuva e não tem vendaval nem tem granizo, né? Se Deus quiser, vai ser tudo sereno. Um abraço, Cris. Fica com Deus. Uma ótima semana. Tudo de bom.
0: Valeu, Valdo. Grande abraço pro amigo também. Pois é, né? Quem está realizando atividades ao ar livre, trabalhando, principalmente o pessoal da construção, que estão aí lidando ainda na área externa, a chuva atrapalhou. Já começou a semana atrapalhando o serviço apesado aí, né? Calma, quem já cobriu aí, já dá pra fazer um reboque interno, né? Acertar uma cerâmica, já dá pra ir fazendo umas coisinhas aí. Mas quem tá na área externa, principalmente na fundação da obra, já começou a semana com chuva, com chuva. Nossa Senhora de Fátima ouvindo você, Cris. Seu Ângelo Gasperini, um abraço, meu amigo. Quem mais? A dona Nelcinda participando junto com a gente por aqui também. Ô, dona Nelcinda, boa semana. Ótima e abençoada segunda-feira para você, para todos esses ouvintes queridos, maravilhosos, na sintonia da Momento FM, em casa ou no trabalho. Todo mundo tá ligado.

0: fechando nossa primeira hora do Toca Tudo de hoje, segunda-feira, sua linda, maravilhosa. Tempo bom, né? Tempo bom pra Patos e Marreco, né? Seguinte, vamos falar de coisa boa, de tempestade de ofertas, como eu sempre falo aqui quando tá chovendo. 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
0: 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Emoção o tempo todo, 5:10 já. Nossa, o tempo passa, o tempo voa. 5:11, vem aí o Peter Scheuer e a previsão do tempo.
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0: Peter Scheuer, agora uma garoa fina, mas já tivemos pancadas torrenciais de chuva nessa tarde de segunda-feira. Conta pra gente como se comporta esse tempo aí, Peter.
4: Uma frente fria segue influenciando a sequência dessas próximas horas. Ainda tem previsão de chuva nessa terça-feira entre a madrugada, mas tardar início da manhã depois melhora. Vai melhorando, vai firmando gradativamente, entra o vento do quadrante sudoeste a sul e segue com queda brusca da temperatura. Quarta, quinta, tempo bom, frio de manhã, 7 graus no amanhecer da quarta, 9 graus no amanhecer da quinta e vai esquentando. Sexta e fim de semana, tempo bom e quente, temperatura alta, próximo acima dos 30 graus. E quem sabe ali no domingo já tem alguma pancada aqui ou ali, mas até lá a gente vai atualizando. Por enquanto vamos manter uma atmosfera mais aquecida durante o fim de semana. Primeiro vem o frio e depois vem o calor ali na sexta e fim de semana. Peter Scheuer, meteorologista, com a previsão do tempo.
0: Valeu, Peter. Aquele abraço, obrigado pelas informações. 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
1: O tempo todo, segunda, terça, quarta, quinta, sexta, sábado, domingo, 24 horas com você por aqui, lindeza do meu coração, desejando que a sua semana seja tão linda, tão especial quanto você, ouvinte na sintonia, no centro, nos bairros, no interior da nossa cidade e da nossa região. Que bom ter você junto com a gente. Cris Júnior, fazendo o que eu amo na rádio que eu amo, e ainda mais hoje, o dia do radialista. As homens do céu gritando aos quatro cantos do planeta. Enquanto a gente tiver voz, que assim seja, né? Gritando aos quatro cantos do planeta. Meu compadre Evandro tá ouvindo nós lá também. Ô, Evandrão, como é que você tá, bicho, velho? Pensei em te chamar esse final de semana pra tomar uma, rapaz. Eu me lembrei que não dava, né? Esse final de semana não dava aí. Não tava por aí. Abraço, meu amigo. Deus abençoe. Agora sim, agora eu já sei onde é que é o sítio do homem agora lá. Tem uma chave da porteira. Inclusive, mandar um abraço ao seu Budanês, que me recebeu com muito carinho lá no último final de semana. É o seu Budanês lá, o pai do Evandro. Deus abençoe, obrigado pela companhia. Tá sempre lá no trator, lá ouvindo o Cris Júnior. Tá sempre lá no galpão, corradinho, velho, a todo volume. Diz que quando as vacas escutam a voz do Cris Júnior, lá jorra leite. As vaquinhas lá, na estrebaria. Eita, nós, grande abraço aí, família Budanese. Meu amigo Gilson, cadê, onde é que tá meu amigo Gilson aqui, ó?
2: Fala, Cris Júnior, boa tarde, tudo bem? 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
1: Chuva.
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1: Inclusive, amanhã lá pelo clarear das 10h30 eu vou aí tomar um chimarrão, tá? Clareio o dia ou não, 10h30 da manhã eu vou aí amanhã. Tá bom, meu amigo Gilson? Lá tomar um café, um chimarrão lá com a equipe Cia da Bolsa. Luciane Busnello, ótima tarde. Obrigado pelo carinho, valeu. Tamo junto, hein? Quem mais? Ó, a Laurinha já mandou aqui. A Laurinha hoje foi lá. Laurinha tá perdendo os dentes de velha, né, Laurinha? Brincadeira, um beijo com carinho pra você, família querida. Tudo de bom aí. Quem mais? Homem do céu, vai me mandar essa foto agora, ô Luiz Alves? Que é isso, rapaz?
3: Meu amigo Cristo, certo? Meu nome é Luiz Alves. Gostaria de pedir a música de Paulo e Paulina. Malu, obrigado se for atendido aí. Estamos aí colocando cerâmica e escutando você aí, ligadão. Na Momento FM.
1: E esse chazinho da Amarelão aí, é pra quem quer? Pra tomar ou é só pra olhar?
3: Ó, a crise pra de tarde aí, nós. Depois das 6.
1: É, depois das 6. Eu sei que é depois das 6. É, tem que ser depois das 6, porque senão não tem como assentar a cerâmica, né? Depois de tomar um meio líder desse aí, quero ver a cerâmica que sai alinhada. E a culpa sempre é da linha. A linha tava torta, né? Sempre a linha tava torta, o esquadro, o plumo. Tá vendo só, rapaz? Cachacinha, sabor caseiro.

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0: 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E aí, levou o guarda-chuva? Não levou o guarda-chuva? Vai tomar chuva no lombo hoje, hein? Tá chovendo aí? Aqui tá descendo, Leagut. E até umas pedras, tem umas pedrinhas veio junto. Que é isso, Pedro? Que é isso? Vai com calma aí, tchê. Por isso que eu digo, do céu só cai água. Água e pedra, de vez em quando, né? Então, tio Espicha, bora lá aproveitar a semana. Tá só começando e começando com chuva. Ai, ai. É, tem gente que gosta, tem gente que não gosta. A quem é que vai gostar dessa lambuzeira, Grijona? Chuva e chuva. Ó, o piazinho lá, guarda-chuva voando, ó. Meu Deus do céu. Alô?
4: Opa, boa tarde, Cris. Manda aquela música lá do... Banda Barbarella.

0: Só um Marcão, só. Manda isso aí pra nós, Bom Jesus, hein? Aí curtindo a garoa aí. Já deu umas pedras aí, já passou.
1: Mas aqui chegou agora a tal da pedra no meio da chuva aí, Rafael, ó. Dá lá umas pedrinhas. Quem mais aqui, alô?
2: Boa tarde, meu amigo Cris.
1: Tarde.
2: Tá bem apaixonada aí, Zezé e Luciano, pra nós, que eu te mando o link. Estamos sempre na escuta do gordinho famoso,
1: isso,
2: né?
1: Isso.
2: E agradeço por atendida, Analice Moreira, do São Romeiro, e quero participar do Vale da Top System.
1: Participando já, minha amiga Analice Moreira, um abraço pra você, pra todo esse povo aí no quiosque do Tio Angelim. Essa dia tomando a Coca-Cola e comendo um pastel. Bem de boa, né? Jogando parainha, aproveitando a chuva, né, Nalice? Alô!
3: Boa tarde, Cris. Tudo
1: bom? Boa tarde.
3: Aqui é o Eleandro de Oliveira. Gostaria de participar do sorteio da Top Sexta aí, beleza? Um abraço, meu amigo. Vai que não adesse seu ganho.
1: Pois é, vai que não adesse do ganho, né, Eleandro Oliveira? A beleza é pouca, mas a simpatia diz que dá inveja, né? E não é só eu, não. Tem mais gente. Quem pediu uma lua? Ao Luiz Alves. Mas ó, meu culitrão de cachaça aí aqui do lado. Quero ver se não rende o serviço, ó.

0: nada demais. Tá aí, de Paulo e Paulinho. Uma das minhas duplas sertanejas clássicas favoritas. Eu gosto, curto de montão. Malu, essa música foi gravada em 2011 na voz do de Paulo e Paulinho. Vem aí a informação da hora, agora faltando 24 minutos para as 18 horas.
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2: A Acaerte promoverá debate com os candidatos ao governo do estado às 9 horas do dia 22 de setembro, amanhã, terça-feira. O evento será transmitido ao vivo, em vídeo e áudio, com a participação de dezenas de emissoras associadas. Se houver segundo turno, o debate com os dois candidatos será às 9 horas do dia 20 de outubro, na capital. A entidade promove debate com os candidatos a governador desde a década de 90. Pela capilaridade e representatividade, o evento da Caerte se tornou essencial para a campanha dos candidatos e fundamental para os eleitores que podem conhecer melhor as propostas de governo. Com informações para a programação, o repórter Jocely Luiz.
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6: 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E vem mais, hein? Vem mais novidades agora já nos próximos dias, nos próximos meses também. Lançamos hoje a campanha Natal de Casa Nova. Que promoção bacana. Legal de montão. 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A Cris, mas a mobília da minha casa é nova e eu não preciso. Mas eu tenho certeza que você saiba de alguém que precise, né? Tenho certeza disso. Aquela família que gostaria de ganhar um fogão novo, uma mesa nova, um sofá novo. E você vai ser, por que não, a pessoa, o canal de bênção na vida de uma família neste final de ano, ganhando esse presente, presenteando ou se presenteando. Legal demais, né? Vai ser bem legal essa campanha aí. Ô, Cris, tô te ouvindo. Tati, beleza. Chuva que Deus manda, né? Galera que tá no trânsito agora, redobre a atenção. Sem pressa, já falei, não vai querer acelerar tudo aí, sair correndo que nem louco pra chegar em casa rápido, não. A pressa é inimiga da perfeição. Vai de boa, vai tranquilinho, o tempo não tá colaborando nada. Muita água na pista em vários locais das nossas BRs da nossa região. Então você que vai pegar a estrada, vai pegar as BRs aí, se cuida, buraco, água acumulada. É bem propício de acidentes, neblina em alguns pontos também. E aqui dentro da cidade você sabe, né? Choveu, o povo sai tudo ao mesmo tempo. Parece que combina todo mundo sair junto ao mesmo tempo de casa, de carro, inclusive. Então se cuida aí, você redobre a atenção. Vai de boa, vai tranquilinho. Vai curtindo o momento que eu vou aqui de caroninha com você, se você assim me permitir. Mandando ver muita música, interatividade do melhor ouvinte sempre. Hoje, além do dia do radialista. Hoje, dia 21 de setembro, também é o Dia Internacional da Paz, Dia da Árvore, Dia da Luta Nacional das Pessoas com Deficiência e também Dia do Fazendeiro. Azar, bicho, véi! Abraço a todos os fazendeiros, a você pessoa com algum tipo de deficiência física também, nada te limita a você viver a vida e ser feliz e conquistar o seu espaço na sociedade, no dia a dia, né? Então que a gente possa celebrar esse dia de consciência das pessoas com deficiência também, algum tipo de deficiência. Não é limite, não. Não há limite para o seu sonho, para os seus objetivos. Jamais. Alô.
7: Oi, Cris. Boa tarde. Terezinha Antunes Marcanta, do São Romero.
6: Fala aí, Terezinha.
7: Eu gostaria de participar do sorteio da sexta, da Pop Sexta. E pedir uma música aí, a tua escolha. Qualquer uma delas aí, tá bom.
6: Então tá bem. Combinado, combinado, combinado. Alô, Robson Barbosa, bairro Taco, ouvindo você, Cris Júnior. Opa, valeu, queridão. Obrigado, obrigado aí pelas felicitações. Obrigado pelas felicitações, tá? Tá todo mundo desejando feliz dia da Rádio Liz, mas não ganhei nenhum bolo, nem. É brincadeira. Sabe qual o maior presente pro locutor? Vou contar pra você. Vou contar pra você. O maior presente que a gente pode receber é esse carinho. É o WhatsApp cheio de participações. É você toda tarde em todos os programas aqui vindo da bom dia, boa tarde, boa noite, interagindo com a gente. Esse é o maior presente que um comunicador de rádio tem: a interatividade e ouvinte participando. E os patrocinadores, é claro, patrocinando o nosso programa, isso é o maior presente que existe.

0: Tá aí, sucesso Barbarella, pedido ouvinte, curtindo e ouvindo o nosso Toca Tudo. Alô, Ireni, um abraço pra você também, bom fim de tarde. Mandou mensagem às 16h52. Eu tô atrasado aqui com algumas participações. Já mandar um abraço pra Rosilei Raimondi, também tá curtindo, parabenizando a todos os comunicadores aqui da Momento.
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0: Quase na hora, quase na hora, Cris Júnior, do quê? Preparar um chimarrão, uma boa pipoca, curtir a chuva e ouvir o Cris Júnior, de boa. Tá no seu trabalho ainda? Então, bom trabalho pra você que se liga com a gente aí no seu trabalho, você que já tá em casa aproveitando, né? Aproveitando igual o nosso querido ouvinte, o Celso Leite. Tá lá, comendo pipoca, tomando chimarrão. Bem sossegado, né, Celso? Bem sossegado. E deixa que chova. Vai fazer o quê? Vai fazer o quê? Alô?
6: Boa tarde, Cris. Tudo bem? Tudo aqui ótimo. É Marlene Serioli do Bairro Otoniel. Gostaria de participar ali do sorteio da Top Sexta Brasil.
0: Vamos lá.
6: E se for atendida, agradeço.
0: Beleza, tá participando já também o Ide, Azaide. Tá levando a gente caroninha aí também. Rumo a São Domingos, Ide. Tá rumando ou tá voltando? Tá indo ou vindo? Abraço pro amigo aí, proteção divina no trecho, se cuida, redobrar atenção na ID. Abraço a todos os profissionais e os motoristas das vans escolares, as vans da saúde, os motoristas da educação, então aí os servidores públicos pilotando as viaturas. Tudo de bom aí, turminha? Galera da Ambiental também. Abraço aos coletadores, pessoal passou na frente da rádio aqui, só levantou a mão, ó, Cris, tô ouvindo, manda um alôzinho. Abraço aos garis que fazem um trabalho fantástico, mantendo a nossa cidade sempre limpa e organizada, né? Abraço pra vocês e boa semana. Paulo Sérgio tá em Bom Jesus também, tudo de bom. Cris, amanhã faz o café que nós levamos o bolo. A Carmen e a Regina. Será que eu vou acreditar nisso aí. Aqui na rádio, chegou aqui, já tem um cafezinho. E se não tem, nós vamos fazer um café pra comer com esse bolo que você vai trazer, então, ô Carmen. Você é a Regina? Ó, que eu cobro. Alô.
7: Boa tarde, Cris. Aqui é o Márcio Lima, do Bairro Sufiati, viu? Já que tá acontecendo chovendo e caindo umas pedrinhas também, né? Caindo umas pedras, mas temos que aceitar tudo que vem da natureza, né?
0: Isso.
7: Põe no sorteio aí também, quero soltar a musiquinha do Amado Batista pra nós curtir. Um tempinho esse tempo que eu vi rádio e agradecer a Deus que tá tudo bem por aqui também, né?
0: O importante é isso. Falou tudo, hein, Marcos? Falou tudo e se resume no que você disse. O importante que você tá aí, né? Tudo tranquilo, uma chuva calma, serena e que assim permaneça, não só na nossa região, porque a gente quer que, ninguém quer que as pessoas sofram com essa tempestade, mas no Rio Grande do Sul, muitas residências alagadas de novo, né? Casas destelhadas e a enxurrada aí levou até carro embora. Tava assistindo alguns vídeos aqui na internet agora, região aí do Rio Grande do Sul, em alguns municípios, rapaz, a chuva mais uma vez trazendo prejuízo ao povo do Rio Grande do Sul. Fala aí, dona Lúcia.
8: Boa tarde, Cris Júnior. Eu sou a Lúcia Piovesan, moro aqui no bairro São Jorge. Gostaria de participar do sorteio da Top Sexta Brasil. Agradeço se for atendida. Um abraço, tudo de bom. Que Deus abençoe todos nós.
0: Meu Deus do céu, isso foi forte, hein? Essa trovejada e foi forte. Vai pra longe, gente. Vai pra longe. É, eu tenho medo de temporal, penso num gordinho que tem medo do tempo frio, isso aí. Vou até abaixar a cortina pra não ficar olhando pra fora esse tempo louco aí. Tudo bem com você? Tudo ok por aí? Ah, então tá, já o sorteio. Vale compras de R$100 presente da Top Sexta Brasil.

0: fechando mais bordo, toca tudo, os quatro Gaudérios, a doma de um amor perfeito. 18h01, vem aí a oração da Ave Maria, com patrocínio Mecânica Diesel Prêmio e também do Sicoob Credimoc.
1: A salvação do povo sou eu, diz o Senhor, de qualquer tribulação em que clamarem por mim, eu os ouvirei e serei seu Deus para sempre. Em nome do Pai, do Filho e do Espírito Santo. Amém. Querido povo de Deus, os desígnios divinos ordenam perfeitamente o tempo e a história, de tal maneira que há um momento para tudo o que acontece debaixo do céu. Renovemos nesta oração nossa profissão de fé em Jesus, o Cristo de Deus, que se faz presente na palavra e na Eucaristia. Oremos. Ó Deus, que resumistes toda a sagrada lei no amor a vós e ao próximo, concedei-nos que, observando os vossos mandamentos, mereçamos chegar à vida eterna. Por Cristo nosso Senhor. Amém. O Senhor esteja convosco. Ele está no meio de nós. Evangelho de Jesus Cristo, segundo Lucas. Glória a vós, Senhor. Certa vez, Jesus estava orando em um lugar isolado. Seus discípulos estavam com ele e interrogou-os: quem dizem as multidões que eu sou? Eles responderam: alguns João Batista, outros Elias e outros ainda um dos antigos profetas que ressuscitou. Ele lhes disse: e vós, quem dizeis que eu sou? Pedro respondeu: o Cristo de Deus. Ele, porém, tendo-os repreendido, mandou que não contassem isso a ninguém, dizendo que era necessário ao Filho do Homem sofrer muito, ser rejeitado pelos anciãos, sumos sacerdotes e escribas, ser morto e ao terceiro dia ser ressuscitado. Palavra da salvação, glória a vós, Senhor. Continuamos a refletir sobre quem é Jesus. Agora com um questionamento dirigido diretamente aos discípulos. Pedro é quem responde, mostrando desde já sua liderança no grupo, que o levou a ser o primeiro Papa da Igreja nascente. Tu és o Messias de Deus. Que bela e profunda profissão de fé. Jesus é o Messias, o Filho de Deus, anunciado por Elias e por João Batista. E ao final deste momento de oração, contando com a intercessão de Nossa Senhora, rezemos: Ave Maria, cheia de graça, o Senhor é convosco. Bendita sois vós entre as mulheres e bendito é o fruto do vosso ventre, Jesus. Santa Maria, Mãe de Deus, rogai por nós, pecadores, agora e na hora de nossa morte. Amém. Que Deus vos abençoe, em nome do Pai, do Filho e do Espírito Santo. Amém.

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16: seguimos com mais do Toca Tudo 97, o seu programa de todas as tardes aqui na Momento FM, a rádio que é emoção o tempo todo. Em casa, no trabalho, todo mundo tá ligado, é 97.9, 17 anos no ar com você e por você. 18 horas 10 minutos e eu sigo contigo, hein? É, manda ver seu recadinho, participa aí, você que já tá em casa. Você molhou, pegou chuva no lombo? Ah, bora trocar essa roupa aí, tomar um banhão quente, já troca de roupa, né? Se cuidar pra não pegar um resfriado. E chovendo na capital do Minas nesse início de noite de segunda-feira, 21 de setembro de 2026. 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E por aqui o ouvinte está participando e concorrendo então a esse vale compras de R$100.
17: Boa tarde, Cris.
16: Tarde.
17: Daniel, me coloca no sorteio da Top Cestas e feliz dia do radiolista.
16: Valeu, Pedrinho. Grande abraço pra você. Obrigado pelo carinho, hein, garoto. Tamo junto. Gostei da tua visita. Você veio dar pra mim aqui a visita no, na semana passada, né? Dá uma passadinha aqui, tirou foto. Um abraço pra família toda.
18: Boa tarde, Cris. Lisandro veio do Tony Alme. Coloca no sorteio da Top Cestas. E foi um prazer conhecer você, tá? E também a Diga. Espero conhecer os outros aí da rádio, a equipe, né?
16: Valeu, Lisandra. Abraço pra você e pra toda a família. A gente fica feliz quando o ouvinte vem aqui pra conhecer a galera da rádio, né? Nem que você decepcione depois, né? Tem que se decepcionar com alguns mais baixinho, outro mais altinho, um pouco mais magrinho, mais bonito, mais feio. Mas é o que tem pro momento, né? É o que tem pro momento. Gente linda da Rádio Cris, feliz dia do radialista, muito obrigado. Adriana Gasperini tá lá em Chapecó, mandou um vídeo aqui do show. Trem de chuva, né? Trem de chuva. São Pedro abriu as torneiras sem... sem maldade. Desceu-lhe água valendo, né? Desceu-lhe água valendo. Ô, São Pedro, velho. Alô.
19: Boa tarde, Cris. Beatriz Elizabeth Canani, do bairro Matim. Quero participar do sorteio da Top Cesta Brasil. Tudo de bom pra você.
16: Tudo de bom. Valeu, Beatriz Elizabeth Canani. É, abriu sem moderação as torneiras. Alô.
20: Boa tarde, meu amigo Cris. É o Ezequiel Pinheiro de novo. Ezequiel. Mandei mensagem antes para concorrer às Top Cesta, sorteio.
16: Isso.
20: Esqueci de dar os parabéns pro dia do radialista para ti, mas agora eu vou te dar os parabéns aí pro dia do radialista aí, meu amigo. Você é top mesmo. Valeu, aquele abraço. Tamo junto. Se for possível, toca a música para nós lá, o Perfume.
16: Vidro de perfume.
20: Valeu, meu amigo. 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
16: Valeu, Ezequiel Pinheiro. Grande abraço, meu irmão. Grande abraço pra você, pra toda a sua família. Meu amigo Alan, o Alan tá arrumando aí a Caçador hoje, né, Alan? Abraço, meu amigo, pra você, tudo de bom, boa viagem aí, se cuida na estrada, é, devagar e sempre, hein, devagar e sempre. Sentido Xanxerê. Pouca chuva, quase nada. Pouca chuva, quase nada. Limpando as valetas, tá valendo esse tempo. Vamos que vamos, a por aqui a música não para, é claro. Tempo ruim. Chovendo só lá fora, aqui dentro música. Candiero, cantador de campanha, daqui a pouquinho sorteio. Vale compras aí da Top Cestas.

0: Aí vem, né? Cantador de campanha. Tá chumarrendo já, de boa, tranquilinho em casa. Já deu aquele abraço na patroa, já. E a piazada te esperando também. Isso aí. Você que não chegou em casa ainda, proteção divina, se cuida. De boa, de boa, de boa. Eu vou aí berrando nos teus alto-falantes. Obrigado pela companhia, lindeza. Você em casa, você no trabalho ainda. Você que tá indo para o seu trabalho. Ótima noite aí pra você. Segundamos, né, Ladi?
1: Olá, Cris Júnior, nosso grande radialista. Tudo bem?
0: Tudo ótimo, e você?
1: Então é a Ladi. Eu tô passando para desejar para você, para todos vocês, um dia maravilhoso. Um dia que muito bem dedicado a vocês, que vocês são nossos companheiros de todas as horas. Vocês conseguem passar uma mensagem positiva, alegre. E quantas vezes o nosso dia não está muito bom e vocês conseguem passar essa mensagem para nosso dia ficar melhor. Então eu quero desejar um feliz dia do radialista, um abraço para você, para toda a turma aí, e continue firme. Sabe que vocês são nossos companheiros.
0: Olá, Di, obrigado, obrigado pelo carinho, um abraço para você, pro meu amigo José, a Ladi que me acompanha já desde o início, né, Ladi? Desde o início, quando o Crisjum voltou pro rádio, lá na outra emissora ainda, a Ladi estava lá, participando todo dia, José também, fui pro Rio Grande, a Ladi foi participar comigo lá, Quilombo, a Ladi estava comigo, lá no Paraná, a Ladi também mandava uma mensagem, e agora o Crisjum tá aqui na tua cidade, aqui em Xanxerê, graças a Deus, confesso para você que é uma cidade que me acolheu de braços abertos, que eu tenho maior carinho, respeito, admiração, e se eu tivesse vindo para cá antes, né? Tivesse vindo para cá antes, mas é tudo no seu tempo. Olá, de você falou na questão da gente mudar o dia de vocês. Se vocês soubessem quantas vezes a gente chega aqui, às vezes com um montão de problema para resolver, é correria do dia a dia. Quando a gente abre esse microfone, que eu vejo uma participação chegando, duas, três, quatro, cinco, já fica verdinha a tela toda de mensagens, isso nos motiva, nos deixa feliz demais, tá? Quando eu recebo mensagem assim, então, ai, meu coração fica, ai, ai, ai, meus olhinhos enchem de lágrima. Aí é bom, a sua companhia é incrível. Então que bom que a gente troca essa companhia, né? Eu faço companhia pra você, você me faz bem, e a gente faz companhia pra você e faz bem também. Afinal, aonde tem o rádio ligado, não tem tristeza, não tem tristeza. Tá bom? Obrigado pelo carinho, as palavras.
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0: 6h25, chove na capital do milho. E aí, chovendo? Tá chovendo aí? Pois bem, aqui tá garoando lá fora. Rolei a perna, gaúcho. Prepare o teu chimarrão e vem aqui com o gordinho, que aqui não tem luxo. Chama na pressão que é modão. Deixa eu mandar um abraço lá pra Duda Batistello. Pra Ludo, tá ouvindo? A Eduarda lá na linha Campinas em Chapecó. Alô, povão de Chapecó. E a mãe já mandou uma mensagem, tá chovendo em Chapecó aí também. Chuva de limpar as valetas. Quem mais? Alô?
11: Boa tarde, Cris. Sou a Rosa de Oliveira. Fala, aqui do centro. Quero participar do sorteio da Top Sexta Brasil.
0: Vamos lá, já tá na hora aqui quase do sorteio do Vale Compras de R$100.
12: Boa tarde, Cris.
0: Boa tarde.
12: Sou Marisete Perondi Gasperini.
0: Tudo bem, Marisete?
12: Estou escutando a Momento FM.
0: Bem, que faz?
12: E me põe no sorteio da Top Sexta aí, tá? Um ótimo final de tarde pra você, tá bom? Tchau.
0: Valeu, valeu, Marisete Gasperini. Mandou mensagem às 5h10 da tarde. Agora que eu consegui atender aqui. Alô?
13: Boa tarde, Cris e Alcandir de Araújo. Queria participar do sorteio da Top Sexta Brasil. Eu queria que você rodasse uma música João Mineiro e Marciano. Ficou atendido, muito obrigado. Tchau, tchau.
0: Ô, Claudinho, meu amigo, se der tempo eu toco sim, tá bom? Um grande abraço pro amigo. A Luciana dos Santos também já tá batendo cartãozinho na tarde por aqui. Aliás, tarde e noite, né? Porque já escuta.

0: Ó.
1: Quero participar do sorteio. É a Selo Siqueira. Sou do bairro Vista Alegre. Momento FM, emoção o tempo todo.
0: Valeu, Selo Siqueira, tá participando já também aí do sorteio. Vamos dar uma apurada aqui nas participações. Lorena Teles.
2: Oi, Cris. Boa tarde, tudo bem? Tarde. Aqui é a Lorena Teles.
0: Tudo bem?
2: Gostaria de participar do sorteio da sexta. E também queria que você rodasse um musicão pra nós aí. Pode rodar uma moda de viola aí.
0: Moda de viola?
2: Valeu, meu amigo. Um abraço, tudo de bom. Estamos mateando aí já.
0: Oi, de bom. Chimarrãozinho,
2: tomando um verdinho,
0: né,
2: aí pra comemorar a Semana do Gaúcho. Beleza? Um abração.
0: Valeu, valeu, Lorena. Grande abraço pra você e pra toda a família aí. Deus abençoe. Tem um modão de viola aqui. Essa aqui, ó. Essa aqui. Ei, sertanejão bom. Tião Carreiro Pardinho, ó. Chitãozinho Chororó. Pagode Brasília, só.

0: Tá aí o Gaúcho da Fronteira lambendo espoleta, tchê. Fechou mais uma sequência do nosso Toca Tudo. Vamos lá pro sorteio agora, já. Boa sorte, hein? Você que participou, boa sorte, boa sorte. 25 minutos faltando para as 19 horas.
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0: Vamos lá, 19 minutos agora, faltando para as 19 horas, toca tudo. E uma informação de utilidade pública que vem circulando agora na internet, muitas informações, né? Muitas informações, mas de concreto ainda não se tem nada. Um helicóptero em que o cantor Rick, da dupla Rick Renner, estava viajando nesta segunda-feira, desapareceu do radar enquanto sobrevoava a Serra de Santa Catarina. De acordo com informações da equipe de jornalismo da Record, a FAB, Força Aérea Brasileira, já realiza buscas pela aeronave. O helicóptero saiu de Balneário Camboriú para a cidade de São Joaquim, em Santa Catarina, por volta das 10h30 da manhã. Ao Cidade Alerta, a assessoria de imprensa do Rick confirmou que ele estaria a bordo da aeronave. Ainda conforme o jornal, a aeronave teria enfrentado chuvas fortes e um mau tempo no momento em que sobrevoava a Serra Catarinense. Segundo o Corpo de Bombeiros de Santa Catarina, buscas também já estão sendo feitas na área de mata após receber informações de que uma aeronave teria sumido do sinal na tarde de hoje. Ainda não há informações das outras pessoas que estariam no voo junto com o cantor Rick, da dupla Rick Renner. Então, essas são as informações que circulam em vários portais de notícia. Essa que eu li agora está no portal R7, tá? Portal R7, portal da Rede Record. Então, vamos rezar aí que tudo se saia bem, né? Tudo se saia bem. Cantor Rick, uma das lendas aí da música sertaneja. Lá das antigas, dos modão. Ô Paulo Melo, boa noite, queridão. Um abraço, Deus abençoe você também. Um alôzinho especial pra Vanusa. Feliz dia do radialista Cris Júnior. Que Deus te abençoe grandemente. Você é essa pessoa maravilhosa. Obrigado, Vanusa. Deus abençoe você também, tá bom? É o combustível pro nosso sucesso e para a nossa alegria ter vocês sempre participando junto com a gente por aqui.
13: Boa tarde, tudo bem? Sou Erundina Varela, daqui do bairro Vila Sesma. Gostaria de participar da sexta ali, da top sexta. E gostaria que você oferecesse sua música para todas as mulheres que trabalham no ambiental, todas as meninas, e principalmente para vocês da rádio. Eu sou Erundina Varela.
0: Erundina?
13: Ora, aqui na Vila Sesma. Eu via vocês todos os dias, gosto de se mudar, não vejo mais, né?
0: Agora só se você subir um pouquinho mais aqui nos altos da Avenida La Salle agora. Estamos aqui com o nosso estúdio bem na rótula do Colégio La Salle. Bem no top da serra aqui, bem no topzinho da serra. Alô, Erundina, um abraço para você e para todas as meninas da Ambiental que também realizam um trabalho fenomenal aqui na nossa cidade, tá? Deus abençoe vocês. Todo carinho, nosso respeito, nossa admiração pelo trabalho de vocês, tá bom, Erundina? Mantendo nossa cidade limpinha, limpinha, limpinha. Marli Tomás, boa noite, Marli. Deus abençoe, obrigado. Alô, Luiz Carlos também acompanhando, ouvindo o momento. Leandro Lopes também. Quem mais?
14: Oi, tudo bem? Meu nome é Clonice Franco Ferreira. Quero participar do sorteio dos R$100 da Top Sexta Brasil.
0: Agora já. Franciele Canani, ligadinho, ouvindo, curtindo também. Ediane, valeu, Ediane, ótima noite. Segundamos, segunda-feira, semana só começando.
15: Boa tarde, Cris Júnior. Tudo certo, Delmir Básico. Participar do sorteio da Top Sexta. Aquele senhão aí, vale compra. Abraço aí.
0: Ô, queridão, aquele abraço pra você também. Já coloquei o sorteador na tela, já busquei todo mundo que participou desde as 4 da tarde. Já tá todo mundo aqui, vamos dar o play agora. Play, play, play. Quem será que vai ganhar? Agradecendo sempre a parceria Top Sexta, meu amigo Júnior, pela parceria toda segunda-feira presenteando nossos ouvintes no Toca Tudo.

0: terceira dimensão na cor dos olhos seus. Ah, já tem o nome do ganhador aqui, ó. Já tem o nome do ganhador. É, será um ganhador? Será uma ganhadora? Quem faturou esse prêmio vai receber uma mensagem agora do Cris Júnior. Já vou mandar uma mensagem pra ti. Pega o teu telefone aí, pega.
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5: 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Ô, lindeza, tá na hora do Gordinho Falante aqui. Agradecer você mais uma vez pela audiência maravilhosa, a companhia incrível, e marcarmos o nosso encontro para amanhã, hein? Amanhã, se Deus assim permitir, nesta mesma emissora, das 16 às 19 horas, de segunda a sexta-feira, Toca Tu 97, programa mais animado do Rádio Brasileiro. Brasil! É a rádio dos melhores ouvintes. Aí não tem como não ser um programa animado, né? Sabe quem vai ficar animado e faceiro, como diz o gaúcho? Faceiro? Faceiro por demais, tchê. Eleandro de Oliveira. Eleandro de Oliveira, final do telefone 2996 foi quem faturou, então, vale compras de R$100 da Top Cesta Brasil. Parabéns, hein, Eleandro de Oliveira. Passar aqui na rádio em horário comercial para retirar a autorização. E a partir de hoje, eu vou dar o prazo de 7 dias para o ouvinte vir na rádio, retirar a autorização e resgatar o prêmio, tá? Se ficar um montão de autorizações acumuladas ali na frente, na pastinha, na recepção da rádio, eu vou pegar tu pra mim, tô avisando já. A partir de hoje, 7 dias pra vir na rádio, buscar autorização e buscar o seu prêmio lá no nosso cliente, lá no nosso parceiro. Caso o ouvinte não venha ou não vá buscar o prêmio, nós vamos sortear pra outro ouvinte. Combinado? A partir de hoje, tá valendo assim. Tá valendo assim. Belezura? Então tá bom. Te espicha aí, Leandro de Oliveira. Quem mais aqui? Cris, olha o que o vento fez na cidade, no pavilhão da igreja lá da Aparecida. Aqui, chancherei essa foto aí, ô Carmen. Caramba, hein? É complicado esse tempo aí, esse tempo. E não tem o que fazer, né? É a força da natureza. Não tem o que fazer. O que a gente pode fazer é rezar. Rezar para que a gente não sofra com os danos, como muitas e muitas famílias no nosso país estão sofrendo. Rio Grande do Sul, castigadíssimo. Vários municípios do Rio Grande do Sul. Santa Catarina também. Urubici, lá na Serra Gaúcha. Vários municípios lá registrando alagamento. Aqui em Xanxerê, lá na igreja do Aparecida. Olha só, o vento acabou castigando aí o telhado da igreja. Vá, que situação. Complicado demais, né, Carmen? Ai, variedade. Pessoal, aqui em Xanxerê, no bairro Aparecida. A Carmen me mandou a foto aqui. Beleza, Carmen, Deus abençoe, nos proteja e nos cuide sempre. Lindos e bonitos, beijo do Cris Júnior. Amanhã te espero aqui às 4 da tarde para a gente fazer essa folia, esse programa gostoso que você gosta de ouvir, eu tenho certeza disso, porque eu adoro estar sempre com vocês também. Vamos deixar a música aqui para que Deus derrame bênção sobre nós, na nossa família, na nossa semana, no nosso trabalho, proteção divina hoje e sempre. Ótima noite, fiquem com Deus, até amanhã.

0: Rincão.
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4: Olá, boa noite.
3: Boa noite para você que nos acompanha em todo o país.
4: Segunda-feira, 21 de setembro de 2026.
3: Vamos aos destaques do dia.
4: Semana reúne ações contra o crime organizado no sistema prisional.
3: Uma das operações tem como alvo a identificação e a retirada de aparelhos celulares dos presídios. Thaís de Araújo.
5: As ações ainda incluem capacitações de policiais penais e treinamento para operar equipamentos de raio-x e scanners corporais.
4: Pix automático poderá ser utilizado em contas de salário.
3: Regra entra em vigor a partir de julho de 2027. E não é só isso. Luana Karen.
6: Entre as medidas de segurança está a que amplia de 30 para 80 dias o prazo que a vítima de um Pix fraudulento tem para recorrer ao banco e tomar as providências.
4: Inclusão é direito. Dia Nacional de Luta da Pessoa com Deficiência reforça a lei brasileira.
3: Estatuto destaca compromissos para a formulação de políticas de acessibilidade universais.
4: Quem explica é Isadora Nascimento, secretária dos Direitos da Pessoa com Deficiência.
7: É um documento extremamente completo, extremamente robusto, porque foi construído com a participação plena das pessoas com deficiência, né? Respeitando aí o lema do Nada Sobre Nós Sem Nós.
3: E hoje, na apresentação da Voz do Brasil, eu, Mariana Jungmann e Luciano Seixas.
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3: O Ministério da Justiça e Segurança Pública promove essa semana ações de enfrentamento ao crime organizado dentro do sistema prisional.
4: Um dos objetivos é impedir a entrada e o uso de materiais ilícitos e fortalecer o trabalho de inteligência e fiscalização.
3: As ações incluem operações de revista, uso de novas tecnologias, entrega de equipamentos e capacitação de policiais penais em diferentes estados.
5: O Ministério da Justiça e Segurança Pública realiza nesta semana uma série de operações e ações de capacitação para reforçar o combate ao crime organizado dentro do sistema prisional. Uma das principais iniciativas é a Operação MUT, que promove revistas estratégicas para localizar. E retirar celulares e outros materiais ilícitos das unidades prisionais. Desde maio, as ações resultaram na revista de maio. Foram apreendidos 2.447 aparelhos celulares. Outra frente é a Operação Modo Avião, realizada nos estados do Rio de Janeiro, Rio Grande do Sul, Ceará e Paraíba. A ação utiliza equipamentos capazes de identificar sinais e dispositivos usados de forma irregular dentro das unidades prisionais. Os dados obtidos ajudam as equipes de inteligência a definir os locais que devem passar por revistas e outras ações. Também estão sendo entregues equipamentos para reforçar a segurança, como body scanners, georradares e kits de varredura. Os aparelhos ajudam, por exemplo, na inspeção corporal, na localização de alterações no solo e na identificação de dispositivos eletrônicos. As ações dessa semana ainda incluem capacitações de policiais penais e treinamento para operar equipamentos de raio-x e scanners corporais, inclusive com recursos de inteligência artificial para auxiliar na análise das imagens. Thaís de Araújo para a Voz do Brasil.
4: E a Advocacia Geral da União renovou o pedido para que a plataforma Discord seja obrigada a adotar medidas efetivas para proteger crianças, adolescentes e mulheres no ambiente digital, de acordo com as exigências da legislação brasileira.
3: A AGU avaliou como insuficiente a proposta apresentada pela plataforma.
4: Em 25 de agosto, a AGU apresentou ação civil pública solicitando ao Discord a adoção de medidas de segurança, como o reforço dos mecanismos de controle parental e a implantação de sistemas que consigam detectar e prevenir situações que representem riscos a crianças e adolescentes.
3: Também pediu a implementação de mecanismos de detecção, avaliação e moderação de conteúdos com práticas de maus tratos, violência, mutilação e crueldade contra animais.
4: Hoje, dia 21 de setembro, é celebrado o Dia Nacional de Luta da Pessoa com Deficiência.
3: A data marca a mobilização histórica pela garantia de direitos, acessibilidade e combate ao capacitismo na sociedade.
4: E você sabia que esses direitos estão previstos em lei?
3: São garantias que ajudam a promover mais autonomia, inclusão e oportunidades para que as pessoas com deficiência possam participar plenamente da sociedade.
4: E o que fazer caso esses direitos não sejam respeitados? É o que vamos ouvir agora na reportagem de Pablo Mundim.
0: Ir ao cinema, ler um cardápio ou simplesmente caminhar pela rua. Situações comuns do dia a dia, mas para quem tem deficiência visual, podem ser um desafio. Laíssa Cardoso, de 35 anos, conhece essa realidade de perto. A sua condição não impediu que ela se tornasse mestre em ciência política e analista judiciária, mas as barreiras ainda fazem parte da rotina.
8: A gente não está tão presente nos espaços quanto a gente poderia e quanto a gente deveria. E aí não é só uma questão de não ter rampa, de não ter piso tátil, mas é uma questão de as pessoas ainda estranharem o que é diferente delas.
0: A Lei Brasileira de Inclusão, conhecida como Estatuto da Pessoa com Deficiência, estabelece direitos para garantir a essas pessoas participação plena e igualdade de condições. A legislação prevê medidas de acessibilidade, como reserva de espaços livres e assentos adaptados. Também proíbe qualquer forma de discriminação, garante educação inclusiva em todos os níveis de ensino e atendimento integral e especializado pelo SUS. Caso não tenha seus direitos respeitados, o secretário nacional substituto dos direitos da pessoa com deficiência do Ministério dos Direitos Humanos, Alex Alverga, explica a quem o cidadão pode recorrer.
9: Caso isso tenha acontecido em relação à prestação de um serviço, uma instituição, o primeiro local é diretamente o local responsável por isso. No entanto, um conjunto de outras salvaguardas também são disponíveis. O serviço SISCSEM, né, um canal que recebe denúncias de violação de direitos humanos, 7 dias por semana, 24 horas. Evidentemente, também, a depender da situação, da gravidade, defensorias públicas, delegacias especializadas, órgãos de defesa do consumidor.
0: O Disque 100 também pode ser acessado pelo WhatsApp no número 61996110100. Vale lembrar que o serviço é gratuito e garante o sigilo das informações prestadas. Reportagem Pablo Mundim.
3: Pois é, de acordo com o último censo, o Brasil tem cerca de 14 milhões de pessoas com algum tipo de deficiência.
4: O número representa pouco mais de 7% do total da população.
3: E para falar sobre a Lei Brasileira de Inclusão, eu e o Nazi Brum conversamos com a Secretária Nacional dos Direitos da Pessoa com Deficiência, Isadora Nascimento, sobre as políticas públicas que têm sido desenvolvidas para o direito a todos. Acompanhe. Secretária Isadora Nascimento, bem-vinda à Voz do Brasil. Prazer ter a senhora conosco justamente nesse dia de luta da pessoa com deficiência, que eu gostaria que a senhora começasse falando então pra gente sobre capacitismo e como esse tipo de preconceito prejudica a vida das pessoas com deficiência.
7: Primeiramente, muito obrigada pelo convite. Sim, o capacitismo, ele é um conceito que eu costumo dizer que é muito completo e muito complexo, né? Porque, ora, ele vem na perspectiva de se considerar a pessoa com deficiência como incapaz de trabalhar, de estudar, de ocupar espaços de tomada de decisão, de fazer atividades simples do dia a dia. Ora, também vem com essa perspectiva da supervalorização da deficiência. Então, considera aí que essa pessoa com deficiência, ela é um herói ou uma heroína, é um exemplo de superação apenas por existir com uma deficiência. Então, acaba colocando muitas vezes também essa pessoa com deficiência no lugar ali de anjo, de um ser quase que de outro mundo, né? Então,
3: já denota a expectativa de que aquela pessoa não desse conta de fazer as coisas, né?
7: Exato. Então, tem esse viés da incapacidade muitas vezes, mas também esse viés aí dessa supervalorização por falta de entendimento, né, sobre o conceito real de deficiência.
10: Bom, secretária, a gente chega na importância de que quem tem algum tipo de deficiência tem acesso a oportunidades, né, de emprego, estudo, vida autônoma, e hoje existe um estatuto, um marco legal que busca garantir esses direitos. O que é que está previsto no Estatuto da Pessoa com Deficiência?
7: Bom, esse estatuto, também conhecido como Lei Brasileira de Inclusão, que está em vigor desde 2015, é um documento extremamente completo, extremamente robusto, porque foi construído com a participação plena das pessoas com deficiência, né? Respeitando aí o lema do Nada Sobre Nós Sem Nós. E é um estatuto que é baseado na Convenção da ONU dos Direitos das Pessoas com Deficiência, e no Brasil tem status de emenda constitucional. Então, é um documento extremamente completo, que vai prever aí direitos diversos, pensando em educação, saúde, trabalho, acessos diversos, né, em relação a questões de acessibilidade arquitetônica, tecnológica, atitudinal, comunicacional, e é um documento aí que norteia essa construção do próprio país mesmo em relação a políticas públicas. Então, dele também nasce a Política Nacional dos Direitos da Pessoa com Deficiência, que é o Plano Novo Viver Sem Limite, que tem base, né, nessa Lei Brasileira de Inclusão, também na Convenção. E outros frutos vão surgindo a partir desse documento que é tão importante.
3: Pois é, eu ia justamente perguntar aí sobre o trabalho que o Ministério dos Direitos Humanos vem fazendo para garantir esses direitos que estão previstos no Estatuto. O Viver Sem Limites é um deles, né?
7: Exato. A Secretaria Nacional dos Direitos da Pessoa com Deficiência, vinculada ao Ministério dos Direitos Humanos e Cidadania, tem esse papel de ajudar, né, a fomentar aí a construção de políticas públicas para pessoas com deficiência em todo o território. Então, a gente, em diálogo também com outros ministérios, entendendo que a pauta da deficiência, ela é transversal, então a gente dialoga com a cultura, com o esporte, com a saúde, com o trabalho, com a assistência social, enfim, com as diversas áreas que as pessoas acessam, né, no seu cotidiano, para garantir também acessos para pessoas com deficiência. Então, o Viver Sem Limite, ele é construído nessa perspectiva ampla, pensando em eixos. Então, também a gente tem essa divisão em quatro eixos: gestão inclusiva e participativa, enfrentamento à violência, acessibilidade e também promoção de direitos, entendendo aí que esses acessos, eles precisam ser abrangentes e também precisam chegar nos territórios de forma ampla, né? Pensando às vezes naquele município que é pequenininho, lá na ponta, mas que também precisa ter uma estrutura de governança aí forte para a pessoa com deficiência.
10: Pois é, secretária, a senhora citou um ponto aí que a gente não pode deixar de falar, que são situações de abuso que pessoas com deficiência podem estar sujeitas. O Ministério tem canais para receber denúncias de maus tratos e violência?
7: Sim, o Ministério dos Direitos Humanos faz um trabalho muito importante de acolhimento e encaminhamento dessas denúncias, né, aos órgãos responsáveis, recebendo essas denúncias através do Disque 100, né, o Disque Direitos Humanos, e ali é dado o encaminhamento necessário aos diversos tipos de violações que chegam, né, infelizmente. A gente tem violências aí que são patrimoniais, pensando em pessoas com deficiência, violências físicas, psicológicas, institucionais, né? O próprio capacitismo é uma forma de violências que origina aí diversas questões muito sérias, né, que precisam ser enfrentadas. Então, a gente tenta, enquanto Ministério, também em articulação com outros órgãos de proteção, né, então Ministério Público, nos estados e nos municípios, também envolver os conselhos de direitos, né, que são muito importantes, para que a gente tenha também junto às defensorias, enfim, todos esses órgãos de acolhimento, de proteção, que possam trabalhar juntos para receber essas demandas.
3: E existe um balanço do Disque 100 sobre os tipos mais comuns de denúncia, o volume dessas denúncias?
7: Então, são diversas denúncias que chegam diariamente. É até difícil falar isso, né? Porque a gente ainda está em um tempo em que violências são comuns, mas acho que, exemplificando assim, até novamente, pensar em violência física, pessoas com deficiência, principalmente mulheres, são as que mais sofrem violência física, violência patrimonial. Então, muitas vezes, essa administração, né, do recurso que a pessoa recebe é feita pela família ou pelos próprios companheiros ou cuidadores que muitas vezes utilizam, né, desses recursos da pessoa de uma forma indevida. Então isso gera violência patrimonial e outras tantas, né, algumas denúncias de violência institucional, pensando nos ambientes aí de ensino, de trabalho, a gente recebe aí de diversas frentes.
10: Bom, nós conversamos com Isadora Nascimento, secretária nacional dos direitos da pessoa com deficiência. Secretária, muito obrigado pela sua entrevista à Voz do Brasil.
7: Muito obrigada.
4: O Pix ganhou novas regras que ampliam as possibilidades de uso da ferramenta.
3: Também reforçam os mecanismos de segurança contra golpes e fraudes.
4: Os detalhes vamos ouvir agora na reportagem de Luana Karen.
6: Entre as medidas de segurança está a que amplia de 30 para 80 dias o prazo que a vítima de um PIX fraudulento tem para recorrer ao banco e tomar as providências. A medida impacta sobretudo comerciantes e varejistas, que às vezes levam um tempo maior para fazer seu fluxo de caixa e identificar o golpe. A economista Carla Bene, professora da Fundação Getúlio Vargas, destaca que o Banco Central também apertou o passo contra golpistas que usam contas de fachada para movimentar o dinheiro.
11: O que eles chamam de contas de passagem ou contas de laranjas, onde entra o dinheiro de uma fraude e ele vai sendo transferido para várias contas. É como se ele se perdesse no meio do caminho. E o Banco Central vai entrar também nesse procedimento com essas contas de passagem e ele também pode vir a fazer bloqueio nessas contas.
6: Chaves de CPFs e CNPJs em situações irregulares com a Receita Federal terão exclusão automática. Outra mudança ressaltada pela economista Carla Bene é que, a partir de 1º de março de 2027, os usuários vão poder anexar diretamente nos aplicativos das instituições bancárias documentos que indiquem a possibilidade de golpe.
11: Você vai poder enviar provas, como áudios, prints e documentos diretamente na contestação para a instituição bancária. É algo importante, porque se você já sabendo disso, já começa a guardar, digamos assim, as suas provas para os seus pagamentos. E caso aconteça, você pode usar isso daí já dentro do aplicativo a partir do ano que vem.
6: Outra novidade é a permissão para que o cidadão possa cadastrar na conta salário despesas recorrentes para pagamento com PIX automático a partir de julho de 2027. O Banco Central também regulamentou a chamada cobrança híbrida, uma prática já utilizada por algumas empresas e que permite ao consumidor escolher entre pagar uma cobrança por boleto ou por PIX. A medida entra em vigor em fevereiro de 2027 e deve reduzir riscos operacionais e evitar pagamentos indevidos ou em duplicidade. Reportagem Luana Karen.
3: Faltam menos de 2 meses para um momento crucial na vida de milhares de estudantes.
4: As provas do Enem estão marcadas para novembro, este ano com novidades.
3: Entre elas, o aumento nos locais de prova. A repórter Gabriela Noronha tem mais detalhes.
12: Aos 21 anos, o estudante brasiliense João Ferreira vai fazer a prova do Exame Nacional do Ensino Médio pela segunda vez. E para conquistar a sonhada vaga no curso de arquitetura da Universidade de Brasília, ele concilia as aulas presenciais em um cursinho com a rotina de estudos em casa. Para o estudante, o importante é manter a disciplina.
13: Estudar de uma forma orgânica, com organização, você ter um plano de estudo voltado a um aprendizado mais efetivo, que funcione melhor para você, do que você simplesmente sentar e pegar para você e falar, ah, eu vou estudar 4 horas hoje.
12: Assim como João, milhões de brasileiros devem participar desta edição do Enem. As provas serão aplicadas nos dias 8 e 15 de novembro. De acordo com o INEP, instituto responsável pelo exame, mais de 5 milhões de pessoas tiveram suas inscrições confirmadas. No primeiro dia, os estudantes devem responder a 45 questões de linguagens e códigos e 45 de ciências humanas, além da redação. Já no segundo, são 45 questões de ciências da natureza e mais 45 de matemática. O professor de história, Fábio Santos Reis, dá dicas para esta reta final de preparação.
14: Eu acho que para esse momento, levando em conta o tempo que está faltando, o ideal seria, nesse momento, fazer algumas revisões rápidas de conteúdo, revisão teórica, mas nada tão aprofundado, até pelo tempo que a gente tem, e, sobretudo, focar em resoluções de provas anteriores. Então, eu recomendo que faça as provas do Enem de 2018 para cá.
12: Uma novidade neste ano é a expansão do número de locais de prova, com 10 mil novos pontos. Ricardo Cardoso, presidente substituto do INEP, destaca que o exame também será utilizado como instrumento de avaliação do sistema de avaliação da educação básica.
15: Além de organizar o acesso ao ensino superior, além de permitir a certificação dos estudantes, ele também vai permitir a avaliação da qualidade da educação básica. Então, a população ter esse resultado pelo Enem, que é um exame que tem a área de linguagem, ciências humanas, ciências da natureza, matemática e a redação, oferece uma avaliação mais completa, em que o aluno muitas vezes está mais mobilizado, mais motivado para fazer a prova. Isso para nós é uma mudança muito importante.
12: Também é a primeira vez que os concluintes do ensino médio na rede pública de ensino foram inscritos automaticamente no Enem, com base nos dados informados pelas redes de ensino. Vale lembrar que as notas do Enem podem ser utilizadas para acesso ao Sistema de Seleção Unificada, o SISU, e ao Programa Universidade para Todos, o ProUni. A nota do exame também pode ser usada para pleitear financiamento estudantil. Reportagem Gabriela Noronha.
4: E amanhã vamos falar sobre a nova edição da cartilha da redação do Enem 2026.
3: É, nós vamos falar mais sobre a prova e dicas para escrever uma redação nota 1000. Não perca.
4: Elas coletam moluscos e crustáceos em manguezais e praias, acompanhando o ritmo das marés.
3: No Brasil, a maior parte de pescadores artesanais são mulheres e tiram desse ofício o sustento da família.
4: Um mapeamento da Fiocruz quer mostrar onde elas estão, onde estão essas trabalhadoras e suas principais necessidades.
16: É das águas do litoral cearense que a marisqueira Maria do Socorro Miranda, de 44 anos, tira o sustento da família. O trabalho, que ela herdou dos pais, às vezes começa antes do amanhecer, acompanhando o ritmo das marés.
17: Eu trabalho 6 horas por dia, caso a maré esteja baixa. Me encontro com as amigas, que levam nossos aparelhos de pesca, né? Levo o jereré para botar lá, a gente isca eles e vai esperar até ver se caiu algum siri, alguma coisa dentro.
16: Um levantamento realizado pela Fiocruz em 52 municípios de todas as regiões brasileiras aponta a presença marcante de mulheres na atividade pesqueira. Marisca!

0: mapeamento vai contribuir para tornar conhecidas as vulnerabilidades desses territórios e aproximar as políticas públicas da realidade de quem vive e trabalha nas águas brasileiras. Como explica a coordenadora geral de Inclusão Produtiva, Enfrentamento à Fome e à Pobreza do Ministério das Mulheres, Larissa de Santana Passos.
1: Ele junta todos os bancos de dados validados pelo governo, então essas mulheres elas participam de forma ativa, indicando quais são os territórios, né, que elas estão e quais são as demandas, dificuldades a nível de crédito, quais são as cadeias produtivas, dificuldades de escoamento, para a gente entender essas demandas, transformar esses dados em políticas públicas.
2: Meu amor é demais.
0: O resultado completo do levantamento de dados será conhecido em 2027. De acordo com a pesquisadora da Fiocruz, Maria Juliana Moura Correia, outro objetivo do estudo é conhecer os impactos da atividade pesqueira na saúde das trabalhadoras.
3: Nós vamos lá fazer um piloto com as pescadoras e o impacto à saúde e monitorando várias substâncias químicas que estão nas águas, também representa a gente proteger a saúde de toda a população.
0: O ministro da Pesca e Aquicultura, Edipo Araújo, comenta sobre o trabalho dessas profissionais.
4: A história de quem trabalha com a pesca artesanal é marcada por lutas e resiliência. Quem ajuda a colocar alimento na mesa de milhões de brasileiros e brasileiras geralmente tem as águas como a única fonte de sustento.
0: O Brasil tem cerca de 1.700.000 pescadores artesanais, segundo o Registro Geral da Atividade Pesqueira. Desse total, quase 900.000 são mulheres. Reportagem Graziele Bezerra.
5: A Agência Nacional de Vigilância Sanitária aprovou o registro de um novo medicamento para o câncer de mama.
6: O Etkamar é indicado para o tratamento de pacientes adultos com câncer de mama localmente avançado ou em metástase.
5: E também hoje a Anvisa determinou o recolhimento de um lote de outro medicamento destinado ao tratamento de câncer de mama, o Fesgo.
6: A empresa fabricante identificou no mercado unidades deste lote com características divergentes das constantes no medicamento original, o que indica se trata de falsificação.
5: As informações sobre o lote que será recolhido você confere em gov.br/anvisa.
6: E essas foram as notícias do governo federal.
5: A realização da Secretaria de Comunicação Social da Presidência da República.
6: Com produção da empresa Brasil de Comunicação.
5: Fique agora com as notícias do Poder Judiciário e do Congresso Nacional. Boa noite.
6: Boa noite e até amanhã.
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9: STF mantém decreto de Minas Gerais que restringe publicidade de bets.
10: TSE vai lançar nesta terça-feira a ação Violência Política Tem Gênero.
9: STJ admite como prova a gravação feita por consumidor no departamento jurídico da empresa.
10: Boa noite, eu sou Leandro Bezerra.
9: E eu sou Walter Lima.
10: O ministro Flávio Dino, do Supremo Tribunal Federal, decidiu manter um decreto de Minas Gerais que restringe a publicidade de empresas de apostas de cota fixa, as chamadas bets, e de plataformas de conteúdo adulto em bens públicos estaduais e eventos promovidos ou apoiados pelo Poder Executivo local.
9: O ministro Dino negou o pedido feito pela Associação Nacional de Jogos e Loterias para suspender o decreto.
10: A entidade sustentava que o Estado havia invadido a competência privada da União para legislar sobre propaganda comercial.
9: Mas o ministro considerou que as restrições se limitam aos meios de comunicação institucional, aos bens e espaços sob responsabilidade do Executivo Estadual e aos eventos promovidos ou apoiados pelo governo de Minas Gerais. Para o ministro, essas medidas fazem parte da autonomia do Estado para administrar seus próprios bens e recursos.
10: TSE vai lançar amanhã a ação Violência Política Tem Gênero.
9: Essa ação vai marcar o lançamento de iniciativas voltadas ao enfrentamento da violência política contra as mulheres. Fábio Ruas.
11: A ação vai ser amanhã às 5 horas da tarde no espaço Sepúlveda Pertence, na sede do TSE em Brasília. vai ter a assinatura de um protocolo de ação conjunta entre o TSE e a Procuradoria-Geral Eleitoral para combater esse crime. O presidente do TSE, ministro Cássio Nunes Marques, e o vice-procurador-geral eleitoral, Alexandre Espinosa Bravo Barbosa, vão participar da ação ao lado de mulheres com atuação reconhecida na vida pública e na defesa dos direitos femininos.
10: O Ministério Público Eleitoral emite 431 manifestações.

0: nem a informações protegidas por sigilo profissional. Fátima Uchoa.
1: Um aluno ajuizou ação contra a instituição de ensino superior devido à oferta e ao posterior cancelamento de curso. A instituição buscou invalidar gravações de conversas feitas pelo consumidor com a diretora e dentro do próprio departamento jurídico, alegando que o local deveria ter a mesma proteção legal dos escritórios de advocacia. A Justiça do Distrito Federal condenou a instituição a pagar quase R$5.000 por danos materiais e R$6.000 por danos morais, considerando a gravação válida. O STJ manteve a decisão. Segundo o relator ministro Raul Araújo, a gravação não tratava de atividade advocatícia, mas de questão administrativa sobre prestação de serviço de ensino.
2: Jornada de trabalho em atividades insalubres é tema de audiência no TST.
0: O debate vai tratar dos limites de uma negociação coletiva nesses casos. Samanta Flor.
3: A discussão é se acordos ou convenções coletivas podem autorizar o aumento da jornada em atividades insalubres sem a aprovação prévia da autoridade competente. O assunto é o tema 149 do TST. A audiência pública foi convocada pelo ministro Douglas Alencar e vai ouvir especialistas, entidades e representantes de categorias afetadas. O entendimento do TST vai orientar o julgamento de processos semelhantes em toda a Justiça do Trabalho.
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2: A você uma boa noite.
0: E até amanhã.
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6: Eu sou Humberto Pinheiro e estes são os destaques de hoje do Jornal do Senado, que começa agora. Participantes de sessão especial apontam a importância da inclusão das pessoas com deficiência. Instituição fiscal independente do Senado diverge do governo e alerta para riscos fiscais. Reportagem da Rádio Senado é finalista do prêmio Vladimir Herzog de jornalismo. Boa noite. O Senado celebrou hoje o Dia Nacional de Luta da Pessoa com Deficiência. Especialistas convidados para a sessão especial apontaram a importância da inclusão. Repórter Márcio Maturana.
7: A importância da participação completa das pessoas com deficiência nas atividades sociais precisa ser ressaltada todos os dias, segundo especialistas que participaram da sessão especial no plenário do Senado nesta segunda-feira, 21 de setembro, que é o Dia Nacional de Luta da Pessoa com Deficiência. A senadora Damaris Alves, do Republicanos do Distrito Federal, presidiu a sessão.
8: Infelizmente, ainda vemos, de vez em quando, uma iniciativa ou outra para, inclusive, retirar direitos já garantidos. Por isso que um dia nacional como esse precisa, por esta casa e por todas as casas do Brasil, ser comemorado.
7: A sessão especial foi requerida pelo senador Paulo Paim, do PT do Rio Grande do Sul. Ele é autor do Estatuto da Pessoa com Deficiência e do projeto de lei que criou o Dia Nacional de Luta da Pessoa com Deficiência.
9: Eleições 2026.
6: As eleições deste ano têm em disputa 54 vagas para o Senado. Total de 32 senadores tentam a reeleição. Outros 10 disputam o governo de seus estados e um a presidência da República. Repórter Rodrigo Rezende.
10: Nas eleições deste ano, cada um dos 26 estados e o Distrito Federal elegerão 2 senadores. Portanto, das 81 vagas do Senado, 54 estão em jogo para os próximos 8 anos. Dos 54 senadores em término de mandato, 32 tentam a reeleição. 9 senadores que encerram o mandato no final de janeiro de 2027 concorrem a outros cargos. Um à presidência da República, um ao governo de seu estado, um para deputado estadual, 2 para deputado federal e 4 como suplentes em chapas que concorrem ao Senado. Já 13 senadores vão encerrar os atuais mandatos em 2027 e não vão concorrer a nenhum cargo. É o caso de Jaime Campos, do União de Mato Grosso.
11: Tenho orgulho da história que eu construí e, sobretudo, tenho esperança no futuro do nosso estado. Cargos passam, mandatos terminam.

0: Eles são, chegam e vão embora, mas algo que precisa permanecer é o compromisso com o nosso Estado.
1: Quem também não disputa a eleição após 40 anos é o senador Paulo Paim, do PT do Rio Grande do Sul.
2: São 40 anos ininterruptos aqui no Congresso Nacional. Uma trajetória construída com diálogo, compromisso e fidelidade às causas do povo brasileiro. Não serei mais candidato ao Senado, mas não saio da política, porque a política está em mim. Ela faz parte da nossa história, da minha alma e da minha forma de enxergar o mundo.
1: Dos 27 senadores que estão no chamado meio de mandato, ou seja, ainda possuem mais 4 anos no Senado, 9 concorrem nestas eleições a governos estaduais. Um senador licenciado concorre ainda à vice-presidência da República.
3: Está pronto para votação na Comissão de Assuntos Sociais um projeto que cria regras para o uso da inteligência artificial na área da saúde. O texto prevê regras de transparência, responsabilidade e supervisão humana nas decisões clínicas. Repórter Patrícia Oliveira.
4: Segundo o Comitê Gestor da Internet no Brasil, 18% dos hospitais e das clínicas brasileiras já utilizam soluções de inteligência artificial. É o caso do uso da IA para acelerar resultados dos exames de coração, como explica a cardiologista Paula Damasco.
5: A gente usa essa inteligência artificial para estar liberando esse laudo, às vezes, com 2 minutos, para que um clínico possa ter um resultado mais real do eletro para conduzir o paciente.
4: Ricardo Sampaio, coordenador do Centro Integrado de IA do Distrito Federal, aponta a redução das filas de espera para o paciente com o uso da tecnologia.
6: Utilizar a inteligência artificial, seja para um procedimento, seja para uma consulta, seja para um pedido de remédios ou afins, e para que com isso o paciente tenha um retorno mais rápido daquilo que foi solicitado e que ele consiga ser tratado da melhor maneira.
4: A senadora doutora Eudócia, do PSDB de Alagoas, apoia o desenvolvimento de terapias e vacinas contra o câncer com o uso da IA. Um projeto da senadora prevê a utilização da inteligência artificial na saúde pública com regras de transparência, responsabilidade e supervisão humana nas decisões clínicas para proteger os direitos dos pacientes.
7: A implementação de hospitais inteligentes da rede SUS irá beneficiar significativamente o atendimento aos pacientes da rede pública, otimizando os diagnósticos precoces de várias patologias, especialmente as doenças oncológicas.
4: O projeto também prevê a igualdade no atendimento, proteção de dados e informações claras para os pacientes e que profissionais de saúde recebam capacitação para usar a IA. A proposta recebeu relatório favorável da senadora Damares Alves, do Republicanos do Distrito Federal, e está pronta para votação na Comissão de Assuntos Sociais.
3: O relatório da Instituição Fiscal Independente do Senado apontou diferença entre as projeções do governo e os cálculos da entidade para o projeto do orçamento de 2027. Segundo o relatório, o uso de premissas e parâmetros macroeconômicos distintos pelo Executivo pode implicar desequilíbrio fiscal. Repórter Douglas Castilho.
8: Enquanto o Poder Executivo prevê saldo positivo primário de 18,6 bilhões de reais, os cálculos da indicam a perspectiva de um déficit de 86,1 bilhões, um descompasso de 104,8 bilhões de reais entre os dois cenários. Divergências assim afetam diretamente o cumprimento das metas fiscais, indicando, segundo a instituição, a necessidade de segurar gastos. O diretor executivo da IFE, Marcos Pestana, detalhou onde está a diferença entre as duas contas.
9: O governo trabalha com um PIB ano que vem de 2,4%, a IFE com 1,8%. O governo trabalha com uma expansão da massa salarial, que é essencial para calcular as receitas previdenciárias, de mais de 10%. Nós trabalhamos com mais de 7%. Esse acúmulo de diferenciação de parâmetros nos levam a discrepar sobre o resultado primário.
8: Marcos Pestana alerta para novas pressões orçamentárias e despesas não previstas na proposta original, como o recente reajuste de 15% no benefício médio do Bolsa Família.
3: história de um educador que enfrentou a violência dentro da escola e acabou assassinado é tema de uma reportagem especial da Rádio Senado que chegou à final do Prêmio Vladimir Herzog de Jornalismo. O trabalho Carlos Mota, A Pedagogia da Coragem, foi produzido pelo jornalista Otávio Augusto Mota e conta a trajetória do próprio pai. A reportagem é de Yasmin Rodrigues.
10: Reportagem que colocou a Rádio Senado entre os finalistas do Prêmio Vladimir Herzog nasceu de uma história familiar. O jornalista Otávio Augusto Mota transformou em reportagem a trajetória do pai.
11: A reportagem Carlos Mota, A Pedagogia da Coragem, ela apresenta para os ouvintes a trajetória de vida e de luta de um professor aqui do Distrito Federal, chamado Carlos Mota. Ele era diretor no Núcleo Rural Lago Oeste e era um líder comunitário. Lutava por melhores condições de acesso à escola dos alunos.
12: Então essa reportagem, ela navega um pouco por qual era o ideal de Carlos, qual era a visão de Carlos sobre a educação.
10: O Prêmio Vladimir Herzog reconhece trabalhos jornalísticos relacionados à defesa dos direitos humanos e tem uma história ligada à luta pela liberdade de expressão e pela democracia. Para Otávio, no entanto, a indicação vai além do reconhecimento profissional. Representa uma busca por conhecer melhor a história de vida do pai e também serve de alerta para a violência que ainda existe no ambiente escolar. A divulgação dos vencedores está marcada para o dia 30 de setembro, com transmissão ao vivo.
3: Com trabalhos técnicos de Eliseu Caires, o Jornal do Senado fica por aqui. Acompanhe agora as notícias da Câmara dos Deputados. Boa noite e até amanhã.
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14: Câmara aprova novo programa escolar para gestão de resíduos sólidos.
15: Projeto cria campanha sobre desaparecimento de criança e adolescente.
14: Avança a proposta que regulariza o transporte intermunicipal por taxistas.
15: Menores podem ser proibidos de atuar em propaganda de jogos de azar.
14: Boa noite. Comissão Permanente da Câmara aprovou o projeto de lei que proíbe presença de menores de 18 anos em propagandas de jogos de azar. A repórter Maria Neves tem os detalhes.
16: A Comissão de Previdência, Assistência Social, Infância, Adolescência e Família da Câmara dos Deputados aprovou o projeto que proíbe a participação de menores de 18 anos em publicidade de produtos proibidos para esta faixa etária. A proposta do deputado Túlio Gadelha, do PSD de Pernambuco, menciona expressamente a vedação de crianças e adolescentes em propaganda de loterias e jogos de azar. Como explica a relatora, a deputada Meire Serafim, do União do Acre, a legislação estabelece uma série de produtos proibidos para menores de 18 anos, como bebidas alcoólicas, cigarros e outras substâncias que possam causar dependência. As leis também proíbem que crianças e adolescentes participem de jogos de azar. No entanto, nenhuma lei proíbe a participação deles na propaganda desses mesmos produtos, que, conforme ressalta a deputada, podem causar prejuízos graves, principalmente a esse público em formação.
17: A gente vê muitas adolescentes e crianças firmar isso na mente e acontecer esses vários fatores, tragédia que a gente vê no nosso país todo, né? Porque esse jogo de azar, ele acaba induzindo as nossas crianças, nossos adolescentes e fazer o pior.
16: Pela proposta aprovada, pais ou responsáveis de crianças e adolescentes que participarem da divulgação por qualquer meio de jogos de azar ou outros produtos proibidos ficarão sujeitos a multa entre 3 mil e 10 mil reais. Para agenciadores de menores de 18 anos que descumprirem a lei, a multa será multiplicada por 10. Com isso, poderá variar entre 30 e 100 mil reais. Já para as empresas de jogos de azar ou que forneçam esqueçam produtos proibidos que utilizarem crianças ou adolescentes em peças publicitárias, o valor da multa será multiplicado por 100. Poderá variar entre 300 mil e 1 milhão de reais. Caso haja reincidência na utilização de menores de 18 anos em publicidade de produtos proibidos no período de um ano, o projeto prevê a aplicação das multas em dobro. Segundo Tolho Gadelha, a punição tem função pedagógica. Busca assegurar que os responsáveis entendam a gravidade de suas ações e a responsabilidade que têm ao envolver jovens em atividades perigosas ou inadequadas. Da Rádio Câmara de Brasília, Maria Neves.
13: Economia.
18: Kiko Seleguin, do PT de São Paulo, defende a aprovação de uma lei de proteção da soberania econômica nacional. O objetivo é invalidar no Brasil a aplicação de sanções e restrições comerciais ou financeiras impostas unilateralmente por governos e tribunais estrangeiros.
14: Kiko Seleguin sustenta que empresas e pessoas físicas brasileiras não podem cumprir determinação que não tenha respaldo em tratados aprovados pelo país ou em resoluções da ONU. A medida também impede a rescisão de contratos ou encerramento de contas motivados por sanções internacionais unilaterais.
18: Pedro Lucas Fernandes, do União do Maranhão, quer permitir que fundos constitucionais e o Fundo de Desenvolvimento do Nordeste ofereçam garantias para empréstimos destinados a projetos de infraestrutura. Ele explica que a medida pode facilitar o acesso a recursos para a execução de obras.
14: Para Pedro Lucas Fernandes, a proposta também pode estimular investimentos em áreas como energia, logística e infraestrutura sustentável. Na avaliação do deputado, o aumento dos investimentos pode contribuir para a geração de empregos e o crescimento da renda no Nordeste.
13: Segurança Pública.
18: A Câmara está analisando a criação de uma campanha nacional de prevenção ao desaparecimento de crianças e adolescentes. A reportagem é de José Carlos Oliveira.
19: Projeto de lei em análise na Câmara dos Deputados cria a campanha nacional educativa sobre desaparecimento de crianças e adolescentes. O texto já foi aprovado na Comissão de Segurança Pública com relatório favorável do deputado Sargento Faur, do PL do Paraná.
20: A implementação de campanhas educativas permanentes contribui para disseminar informações úteis, fortalecendo a rede de proteção à criança e ao adolescente. É dever do poder público adotar mecanismos que ampliem a proteção, especialmente diante do crescimento de crimes envolvendo exploração, tráfico de pessoas, aliciamento virtual e outras formas de violência.
19: O relator destaca que a campanha educativa deverá ser realizada principalmente nas escolas públicas e privadas ao longo de todo o ano letivo.
20: O desaparecimento de crianças e adolescentes é uma realidade alarmante no Brasil e exige atuação integrada do Estado, da família e da sociedade. Nesse contexto, a escola desempenha papel fundamental como ambiente de formação, conscientização e proteção social.
19: Estão previstas medidas de orientação em caso de desaparecimento, divulgação dos canais de denúncia e da legislação protetiva, promoção de palestras e elaboração de cartilhas informativas, inclusive com as estratégias de prevenção ao desaparecimento de crianças e adolescentes. A proposta partiu do deputado delegado Ed Mauro, do PL do Pará, inconformado com a sucessão desse tipo de crime no seu estado.
21: No Pará nós temos sumiços de crianças por questões de seitas, por questões de crimes sexuais, principalmente no que envolve embarcações, e por questões de tráfico de órgãos. Então, esse socorro através de uma proposta vai procurar socorrer aqueles que não têm a menor condições de se defender.
19: A proposta que cria a campanha nacional educativa sobre o desaparecimento de crianças e adolescentes ainda vai passar por votação nas comissões de Educação e Constituição e Justiça. Da Rádio Câmara de Brasília, José Carlos Oliveira.
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13: Educação.
14: Maria do Rosário, do PT, critica a proposta do governo do Rio Grande do Sul de terceirizar a gestão de escolas públicas. Na visão da parlamentar, a medida retira a autonomia das direções escolares e amplia os gastos com empresas privadas.
0: O governo do Rio Grande do Sul decidiu colocar na Bolsa de Valores para terceirizar a gestão das escolas, tirando das diretoras o controle, o comando, a gestão das escolas. Então agora, com isso, o governo pretende gastar muito mais dinheiro com empresas terceirizadas do que entrega para a escola, para a direção, para cuidar das paredes, dos banheiros, para limpeza, para organização da vida da escola. Isso é um grande erro.
18: Maria do Rosário também defende a valorização dos profissionais da educação, com a aplicação da lei que reconhece os professores de creches como integrantes do magistério, a realização de concursos públicos e o fim da cobrança previdenciária sobre aposentados da área.
14: Projeto de Eros Biondini, do PL de Minas Gerais, quer garantir a autonomia das escolas confessionais. A proposta assegura às instituições o direito de organizar atividades e celebrações de acordo com suas crenças, respeitados os conteúdos da Base Nacional Comum Curricular.
18: O texto também proíbe sanções e restrições ao repasse de recursos públicos motivadas pelo exercício da identidade religiosa da escola. Eros Biondini avalia que a medida protege o direito dos pais de escolher instituições de ensino alinhadas às próprias convicções.
13: Comissões.
14: A Câmara aprovou a criação de um programa escolar de gestão de resíduos sólidos. A repórter Paula Bittar acompanhou a votação.
1: A Comissão de Constituição e Justiça da Câmara aprovou uma proposta que permite que as escolas da rede pública da educação básica criem programas de redução, reuso e reciclagem de resíduos sólidos. O objetivo é conscientizar a comunidade escolar sobre a importância da gestão ambientalmente adequada de resíduos sólidos. Relator na comissão, o deputado Nicolas Ferreira, do PL de Minas Gerais, considerou o projeto condizente com as disposições constitucionais que determinam a proteção do meio ambiente como competência do poder estatal. Segundo o texto aprovado, os resíduos sólidos gerados na escola que não puderem ser reutilizados deverão ser descartados em recipientes próprios, seguindo a padronização já existente, como azul para papel e papelão e vermelho para plástico. A renda da comercialização dos resíduos sólidos recicláveis será usada na compra de materiais e equipamentos para a escola. A proposta, que permite que as escolas da rede pública da educação básica criem programas de redução, reuso e reciclagem de resíduos sólidos, segue agora para a análise do Senado. Da Rádio Câmara de Brasília, Paula Bittar.
13: Desenvolvimento Regional.
18: A Comissão da Amazônia aprovou o relatório de Zezinho Barbari, do PP do Acre, ao projeto que institui o custo amazônico como critério de ponderação nos repasses federais do Fundeb e do programa Dinheiro Direto na Escola, para aumentar o financiamento da educação básica na Amazônia Legal.
14: O objetivo da proposta é compensar os altos gastos com transporte, energia, logística, entre outros, para diminuir a desigualdade e mitigar o descompasso da educação na Amazônia. De acordo com o relatório de Zezinho Barbari, o Ministério da Educação vai definir os novos valores de repasses.
18: Carlos Gomes, do Republicanos do Rio Grande do Sul, apresentou o projeto que desburocratiza o processo de regularização fundiária no país. A proposta simplifica exigências cartorárias e acelera a entrega de títulos de propriedade rural.
14: O projeto permite a verificação de requisitos por imagens de satélite e documentos em imóveis de até 15 módulos fiscais. Carlos Gomes argumenta que a falta de regularização gera insegurança jurídica no campo e dificulta o acesso a crédito para pequenos e médios produtores.
13: Meio ambiente.
18: Projeto de Mário Eringer, do PDT de Minas Gerais, obriga os centros de processamento de dados a implantarem soluções hídricas próprias para o resfriamento de suas instalações. O texto proíbe que os data centers utilizem água de reservatórios públicos destinados ao abastecimento humano.
14: De acordo com Mário Eringer, o avanço tecnológico e a demanda por inteligência artificial exigem um consumo muito elevado de água, o que gera riscos de desabastecimento. A proposta concede um prazo de até 3 anos para que os empreendimentos se adaptem às novas regras ambientais.
18: Luiziane Lins, da Rede do Ceará, é autora de um projeto que criminaliza o abandono de animais deixados em clínicas e hospitais veterinários após a alta médica. Pela proposta, o tutor que não retirar o animal em até 72 horas após ser notificado poderá responder pelo crime de abandono.
14: Luiziane Lins também propõe que clínicas e hospitais veterinários exibam avisos informando que abandonar animais nesses estabelecimentos é crime. Para a congressista, a medida facilita a responsabilização dos tutores e reforça a proteção aos animais.
13: Transportes.
18: Rodrigo de Castro, do União de Minas Gerais, comemora a inauguração de 2 pontes na BR-356, entre os municípios de Ervália e Muriaé. Segundo ele, as obras aumentam a segurança dos motoristas e reforçam a ligação da Zona da Mata com os estados do Rio de Janeiro e do Espírito Santo.
2: Há muito tempo, todos que passavam ali conviviam com uma situação absolutamente de insegurança e agora tem uma rodovia muito mais segura com a construção das pontes de Imbaúba e da usina nos municípios de Rosário da Limeira e Ervália. E graças a um trabalho que eu fiz como parlamentar, acompanhando aí junto aos ministérios, cobrando licitação, cobrando documentação, cobrando dos ministros, cobrando do pessoal do DENIT para que essas obras fossem executadas.
14: De acordo com Rodrigo de Castro, as novas pontes também devem impulsionar o turismo e facilitar o deslocamento da população que utiliza a rodovia para acesso a serviços e ao litoral do Rio de Janeiro e do Espírito Santo.
18: A Comissão de Defesa dos Direitos das Pessoas com Deficiência aprovou o relatório de Paulo Alexandre Barbosa, do PSD de São Paulo, ao projeto que cria a política de acessibilidade veicular sustentável, com carros adaptados de fábrica e abastecidos com tecnologias limpas.
14: Paulo Alexandre Barbosa reformulou a proposta original para incluir o termo veículos eletrificados, como híbridos, elétricos e outras variantes, e permitir o acesso a tecnologias mais baratas. Além disso, ele inclui a expansão dos benefícios para frotas de táxis e transporte coletivo.
13: Trabalho.
18: Avança na Câmara o projeto de lei que regulariza o transporte intermunicipal feito por taxistas. A repórter Silvia Munhato tem os detalhes sobre a medida.
5: A Comissão de Desenvolvimento Urbano da Câmara dos Deputados aprovou o projeto que estabelece condições para que o serviço de transporte individual por táxi em trajetos intermunicipais ou interestaduais não seja caracterizado como transporte irregular de passageiros. O relator, deputado Hildo Rocha, do MDB do Maranhão, exemplificou o que vem acontecendo com os taxistas.
6: Hoje em dia, grande parte das cidades estão conurbadas, ou seja, emendaram uma na outra. Eu dou um exemplo como São Luís. São Luís, a capital do Maranhão, é uma ilha. Dentro dessa ilha tem 4 municípios juntos. Se o taxista leva um passageiro para a Raposa, se a fiscalização alcançá-lo, vai multá-lo porque vai ser considerado um transporte clandestino.
5: Com o projeto, o transporte intermunicipal ou interestadual por taxistas não será considerado irregular se for previamente solicitado por meio eletrônico, aplicativo, telefone ou mensagem. Também o retorno do taxista ao município de origem com passageiro previamente solicitado por meio eletrônico não vai caracterizar captação irregular de passageiros, mas permanecem vedadas a abordagem em via pública, a captação espontânea de passageiros fora da área de autorização e a utilização do serviço em desacordo com as normas municipais. O projeto que regula o transporte intermunicipal pelos taxistas ainda será analisado pelas comissões de Viação e Transportes e de Constituição e Justiça. Da Rádio Câmara de Brasília, Silvia Minhato.
13: Homenagem.
14: Ana Paula Leão, do PP, sugere que a Romaria de Nossa Senhora da Abadia, realizada em Minas Gerais, seja reconhecida como manifestação da cultura nacional. O texto autoriza o poder público a criar políticas de fomento para garantir infraestrutura e assistência aos fiéis.
18: Ana Paula Leão explica que a tradição é centenária e mobiliza milhares de pessoas na primeira quinzena de agosto. A deputada ressalta que a Romaria transcende o aspecto religioso para se transformar num espaço de socialização que ajuda a preservar a identidade regional.
14: Está em análise na Câmara projeto de Ribamar Silva, do Podemos de São Paulo, que concede ao município de Osasco o título de Capital Nacional do Trabalho. O deputado sugeriu 19 de fevereiro como data oficial para celebrar a homenagem.
18: Ribamar Silva argumenta que o reconhecimento destaca a importância econômica de Osasco, considerado um dos principais polos industriais, comerciais e de serviços do país. Na visão do parlamentar, a medida valoriza a tradição de trabalho e empreendedorismo do município.
14: Termina agora o Jornal Câmara dos Deputados, produzido pela Rádio Câmara, com trabalhos técnicos de Wellington Teles e a apresentação de Luciana Vieira e Val Monteiro. Boa noite.
18: Uma boa noite para você. Fique agora com as notícias do Tribunal de Contas da União.
4: Minuto do TCU.
7: O Tribunal de Contas da União avaliou os pagamentos de benefícios do Regime Geral da Previdência Social feitos em 2025. A fiscalização envolveu mais de 900 bilhões de reais. O TCU concluiu que não houve problemas relevantes nos pagamentos concedidos no ano passado, mas a auditoria encontrou indícios de irregularidades. Cerca de 91 milhões de reais podem ter sido pagos a pessoas que já haviam falecido. Também foram identificados 76 milhões de reais em benefícios que podem ter sido acumulados indevidamente. O tribunal determinou que o Ministério da Previdência e o INSS criem mecanismos para verificar, de forma periódica, se essas concessões continuam regulares. O INSS também deve adotar medidas para evitar o pagamento de aposentadorias por incapacidade permanente a pessoas que estejam trabalhando. Saiba mais em tcu.gov.br.
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9: Vem aí mais um É Bailão na Momento, nesse clima de tempo nublado com chuva hoje, né? 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Foi assim.
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9: Bora começar mais um Bailão, então, nesta noite. Segunda-feira, 21 de setembro de 2026.
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9: Vambora, vambora. Só alegria, música boa na programação 84. Ótima noite pra você. 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É Bailão. Danúbio Azul.

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2: É, e a programação é top demais. É Bailão na Momento, Rick Renner.

0: Pérola Negra, Asas na Momento FM, é bailão.
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0: Intervalo rapidinho, vamos lá para mais intervalo então na programação. É bailão até às 11.
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0: 8:15.
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1: É bailão, os atuais com Thalita e Elisa.

0: 8:29.
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2: Olá, ouvintes. Aposentados e pensionistas do INSS estão sendo alvos de golpes que usam uma falsa necessidade de atualização da prova de vida. Os criminosos entram em contato por mensagens de texto, pedem dados pessoais e ameaçam suspender o benefício caso as informações não sejam oferecidas. Atualmente, a prova de vida é realizada automaticamente pelo INSS por meio do cruzamento de dados. Quando o cidadão não é localizado, a comunicação ocorre pelos canais oficiais do Instituto, como a Central 135 e o aplicativo ou site Meu INSS. Por isso, o INSS orienta que o segurado desconfie de contatos feitos fora desses canais. O Instituto não envia servidores à residência para pedir senhas, dados bancários ou transferências de dinheiro. Com informações para a programação, repórter Jocely Luiz.
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2: Vamos lá para a palavra-chave, né? A palavra-chave de hoje dessa promoção fantástica do drone, né? Sorteio de um drone Momento FM FG Salvados. Anota aí a palavra-chave de hoje. A palavra-chave é momento. Isso aí, palavra-chave é momento. Ô, Vanusa, lá em Medianeira, no Paraná, ligadinha comigo, tudo bem? Obrigado pelo carinho, Vanusa. Isso aí, hoje dia do locutor, né? Olha só.
3: Amigos!
2: Dia do radialista.
3: Vamos beber todos.
2: Abraço aí pra você, Vanusa. Tamo junto.

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2: E o Negro e Solimões, 21 para as 9.

0: 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Vamos lá pro túnel do tempo.
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0: 15 para as 9.
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0: Emoção, música boa, momento com a gente, Kiss Motel.

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8: Isso aí, começando mais um Túnel do Tempo. 12 faltando para as 9. Começamos com Nazaré.

0: Esse é o nosso túnel do tempo na Momento FM. Europe, Kerry.
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0: Hours Down, Here Without You. Fechando o túnel do tempo de hoje. Amanhã tem mais, 10 da manhã.
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3: Vamos fazer uma